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3: 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Boa noite. São 2 horas.
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0: 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Bom dia. São 3 horas. 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

0: 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Bom dia. São 4 horas.
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4: 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Bom dia. São 5 horas.
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4: 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Bom dia. São 6 horas.
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5: 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Bom dia, são 7 horas.
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7: 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São 8 horas.
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4: 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São 10 horas.
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Ora, muito bom dia, sejam bem-vindos a mais uma emissão. Altura de cruzar os ponteiros do relógio nestas 10 da manhã deste sábado, dia 29 de agosto. Abra a sua janela, deixe o sol entrar e com ele receba o abraço sincero de quem escolhe estar a seu lado. Começa agora mais uma emissão da sua Sintonia Livre. Até às 13 horas este espaço é seu, é nosso. Vamos caminhar juntos pelas próximas 3 horas, embalados pela música que traz memórias. Também pela informação que nos liga ao mundo e por conversas e entrevistas que nos aproximam uns dos outros. Porque a rádio, mais do que ondas no ar, é um porto de abrigo. É certeza, do outro lado, que há sempre alguém a ouvir o seu coração. Eu sou José Carvalho, estou aqui na

0: às 13 horas. Vamos ter aqui muita música, informação e companhia com os melhores ouvintes do mundo.
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0: É isso mesmo. É isso mesmo, José Carvalho aqui até às 13 horas consigo. Hoje estamos com 17 graus, são 10 horas e 20 minutos, são 3 horas de viagem aqui no melhor FM da sua rádio, a rádio mais feliz.

Taylor Swift com a participação de Dua Lipa com este Elysia. Olha, dentro de minutos vamos estar aqui consigo para lhe dizer o tempo que vai fazer neste fim de semana e com certeza também lhe vamos fazer chegar algumas sugestões do seu fim de semana. Hoje Daniela Oliveira não pode estar e dar a sua colaboração ao programa, mas de qualquer forma ainda lhe vamos falar nesta emissão do Festival Dois Povos, Uma Serra, O Pão que Nos Une, que está a decorrer em Moimenta da Serra. O programa da manhã já está a decorrer desde as 10 da manhã com uma visita guiada ao moinho tradicional da região. Vamos fazer depois das 11 horas aqui também um direto até lá para saber como é que as coisas estão a correr nesta primeira edição. Já lhe demos destaque aqui na última edição de Sintonia Livre. Vamos estar também no terreno para lhe fazer chegar o ambiente que se vive deste programa do festival que se realiza hoje durante todo o dia, com o seu final de sessão de encerramento e entrega de prémios para acontecerem por volta das 18 horas. Mas até lá ainda temos as rubricas habituais, vamos ao sótão trazer o sucesso que vai passar aqui e que foi sucesso noutros tempos e também as três músicas seguidas, Sem Palavras.

0: Dá pelo nome de Someday Day. É o Someday de One Republic. Olha, está a ver aí o seu quadrante do seu rádio onde diz que lhe desejamos boa viagem. É isso mesmo, se vai a conduzir, faça a sua viagem de uma forma bem feliz, acompanhado com a sua Rádio Antena Livre. Obrigado pela sua companhia também de viagem e dizer-lhe que agradecemos sempre para todos aqueles que estão não só no FM, mas também ligados ao mundo com o nosso stream, nossa página oficial online em www.896fm.com. PT. Terá lá, para além da emissão online, muitas mais coisas para explorar, as notícias atualizadas e que também vão passando aqui na sua rádio. Para já, dizer-lhe que vamos saber, afinal de contas, como é que vai estar o tempo para o dia de hoje. Vamos lá saber o que é que o tempo nos vai trazer.
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0: É isso mesmo, vamos saber então o tempo para o dia de hoje.

Assim, o céu vai estar pouco nublado ou limpo, apresentando períodos de maior nubosidade nas regiões do norte e centro até meio da manhã, persistindo no Minho e Douro Litoral. Há a possibilidade de chuva fraca no Minho a partir do final da tarde. Vento em geral fraco predominando do quadrante norte, tornando-se moderado nas terras altas do centro e sul, na faixa costeira ocidental, a sul do Cabo Carvoeiro, a partir da tarde. Também a possibilidade de formação de neblina ou nevoeiro matinal, em especial do norte e centro. Atenção a uma pequena subida da temperatura, em especial da máxima e também, sobretudo, no interior. Quanto a temperaturas para hoje, a Torre, o ponto mais alto de Portugal continental, vai ter uma máxima de 19 graus. Lembrar que ontem estiveram 13, portanto, aqui uma acentuada subida. Penhas Douradas 21, Guarda e Ceia 24. Coimbra, Oliveira do Hospital, Gouveia e Fornos de Algodres 25 graus. Ainda 26 para Manteigas, para Mangualde, Tondela e Penalva do Castelo. Mortágua e Nelas vão atingir uma máxima de 27 graus no dia de hoje. Amanhã o tempo promete ainda estar melhor. Há atenção, mais uma vez, à subida de temperatura. Chegarmos aos valores normais para a época de verão, pelo menos a semana que aí vem, assim promete, temperaturas de verão de regresso. Afinal de contas, ainda estamos em agosto.

Não é só música que temos, é também muita conversa também, alguma, e também muitos ouvintes por esse lado, o João Simão e a Conceição, desde Lolé, também aqui na nossa sintonia. Espero que o tempo aí seja mais, muito mais de calor, pelo menos as previsões são essas, e que a água do mar já esteja mais quente desde a última vez que lá estivemos. É isso mesmo. Agora a música de regresso com a música de Sarah O'Connor. É a versão em português, Skin to Skin.

Grande tema este que estamos a ouvir, dizer que é sempre bom estar consigo e dizer-lhe que continuamos até às 13. É mais um tema de 2026.

Ora, muito bem, vamos dizer que há algumas sugestões para o dia de hoje, a partir das 19 horas, à Ceia Medieval de Camponeses, sabores de outros tempos, tabernas, música, animação, tudo vai acontecer em Cativelos, uma organização desta Ceia Medieval de Camponeses, a cargo da Terra Preservada e também da Freguesia de Cativelos, a Junta de Freguesia de Cativelos, também para na organização deste evento. Ainda com as terras de transumância a acontecerem, desta vez vai ser amanhã em Gouveia, portanto no Conselho de Gouveia, as festas em honra de Nossa Senhora do Bó, em Freixo da Serra, onde a partir das 9 horas há a chegada da Filarmónica Amizade de Ercozelo da Serra, depois a procissão dos andores da Capela de Santo António à Igreja Matriz, às 11 horas acontece então a Romaria das Ovelhas e às 16 a missa seguida de procissão de Nossa Senhora do Bó, 17h30 a arrematação de ofertas e às 22h baile abrilhantado por João Clara e Mónica, portanto tudo isto integrado nas festas de Freixo da Serra, Freixo que está na comemoração das festas em honra de Nossa Senhora do Bó, também neste fim de semana. Ainda dizer-lhe que as festas de Fogozinho vão começar já a partir do dia 3 até o dia 7 de setembro, aqui realçar que no dia 3, quinta-feira, começa a abertura das festividades com uma arruada com a fanfarra dos bombeiros voluntários de Fogozinho e às 21h30 à noite de concertinas e depois o DJ KPS também a prolongar a noite. Na sexta-feira, a partir das 17 horas, a abertura da quermesse, às 21h a atuação do cancioneiro de Fogozinho e às 22h30 os irmãos Coragem vão atuar ainda com os Coragem de Gi também a partir das 2h. Depois, para o próximo fim de semana, daremos o programa do resto das festas em Fogozinho de Nossa Senhora do Socorro, que então vão ter o seu início. Há outra sugestão, não a nível do Conselho, mas noutro Conselho, o Conselho de Mangualde. O Conselho de Mangualde, que está com a sua Mangualde Fest, hoje vai estar, sábado, em palco, vão estar o grupo Os Dama, a partir das 21h15, aliás, vamos aqui 22h15, assim é que é, às 21 horas antes dos Dama, atua Miguel Sete Estacas. Dizer que estas festas têm também ainda inseridas no dia de hoje, a partir das 18 horas, o Festival da Bifana e do Torresmo. Amanhã, domingo, há também o Festival das Sopas, no Largo das Escolas, a partir das 18 horas, e também a partir das 18 horas, o Rancho Folclórico, os Camponeses da Mesquitela. Vão estar a atuar juntamente com o Coração da Beira de Contenças de Cima e também o Rancho Folclórico, os Rocinóis de Ludão de Fagilde. Ainda há um grupo de concertinas de Mangualde, isto então em Mangualde Fest, palco, Vila Madeiras, no Largo do Doutor Couto, atua a Marisa Liz a partir das 21h30 e também depois no outro palco, Brinco ao Marché, Largo das Escolas, acontece a partir das 23h a Orquestra Magna. Estas festas terminam só no próximo dia 31 de agosto, segunda-feira, aí vão estar o destaque para o Hybrid Theory, que já estiveram aqui nas festas da nossa cidade, e no palco a seguir estará o Rock Luso a partir das zero horas, a partir da meia-noite. Portanto, há aqui algumas sugestões para o fim de semana, também a dizer aqui no Mangualde Fest, as entradas também são livres. Quanto a
Às festas, também ainda em relação a Mangual, dizer que no dia 5, 6, 7 e 8 de setembro também acontecem as festas da Nossa Senhora do Castelo, que depois mais para diante daremos o que está previsto a nível de programa destas festas. Para já são estas as sugestões que lhe trazemos. Não esquecer que também em Moimenta da Serra está a acontecer o programa do Festival Dois Povos, Uma Serra, O Pão que Nos Une, que daqui a pouco vamos saber como é que as coisas estão a correr, com certeza também em Moimenta da Serra, onde de facto está então a decorrer este festival em que o pão está em destaque. Continuação, estamos quase a 62 minutos do final. Vamos aqui a recordar um tema de Bryan Adams, It's Only Love, de 2002. E assim a recordar que terminamos esta primeira hora. Até lá, a continuação de Boa Audição, Antena Livre 89.6.

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4: 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São 11 horas.
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Ora, sejam bem-vindos para esta segunda hora. Cá estaremos até às 13. Vai haver muita música, informação e entrevista. Até já, voltem por aí em 89.6, a rádio da nossa gente.

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1: É isso, Sintonia Livre, 29 de agosto, dia de sábado, último fim de semana deste mês de agosto. Vamos aproveitá-lo bem. É o número 241 dia do ano. Faltam 124 dias para acabar este ano de 2026. Olha, em 1958, se fosse vivo, faria, nasceu Michael Jackson, faria hoje anos, mas infelizmente já nos deixou este grande cantor, compositor, ator e dançarino. Já faleceu em 2009, mas fica como curiosidade. Mas quem está vivo e bem vivo é Vasco Palmeirim, que é o que todos nós conhecemos, um grande locutor de rádio português. Faz hoje 47 anos, nasceu em 1979. Também a atriz sueca Ingrid Bergman, atriz sueca que também hoje faz anos, nasceu em 1915. Em 1997 era lançada a plataforma de streaming Netflix. Muitos aqueles que têm Netflix, olha, também está de parabéns, porque também faz hoje alguns anos, com certeza. Hoje é o Dia Internacional contra os testes nucleares, e que testes nucleares que têm dado muita dor de cabeça e têm feito muitas grandes guerras por este mundo afora. De qualquer forma, deixamos-nos tristezas, vamos estar em sintonia.

Bem, parece que a Ellie Langley não quer de facto tocar connosco, mas olha, vamos ouvir o Nininho Maia, porque não? O Nininho Vaz Maia, que também está com grandes temas no dia, neste ano de 2026. Vamos ver o que é que ele nos traz. Olha, Avelino é o tema que vamos ouvir. 11 horas e 19 minutos. Hoje a nossa internet não está por aí além.

0: É Avelino, Avelino que aqui com Nino Vaz Maia que nos trouxe. É um êxito de 2026.
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0: 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Olha, eles estiveram recentemente, precisamente na terça-feira, em Viseu, na Feira de São Mateus, os vizinhos. E foi um grande espetáculo, quem pôde apreciar e ver depois à noite. Com certeza que não deram o seu tempo perdido, não é? E assim, como nós gostamos dos vizinhos, até porque Aurora Pinto também escreve para os vizinhos as letras, vamos trazer esse tema de 2026, onde é que eu tinha a cabeça, os vizinhos que estão aqui bem perto de nós.

Com a Giri, Carolina Deslandes, algo mais que Flor Feia. São os nacionais neste início de segunda hora de emissão. Dentro de minutos vamos então falar deste festival que está a decorrer em Moimenta da Serra. Vamos estar a conversa com a Presidente da União de Freguesias de Moimenta da Serra e Vinhó. Eunice Lopes. Para já ainda com os sons nacionais, aqui na sua emissão da rádio, estamos com 19 graus, 11 horas e praticamente 30 minutos. Obrigado pela sua companhia nesta emissão de sábado, com um tempo de sol, céu azul. Hoje sim, parece que temos o regresso do verão neste fim de semana. Ainda bem que é assim.

0: Como ao contrário do que era suposto, não são 10 minutos com a Vara Tinoco a cantar, não senhor. Esse é o tema que estamos a ouvir. Foram apenas 2 minutos e 25. Agora sim, vamos à nossa rúbrica, aquela que, onde nós vamos recolher grandes temas. Olha, vamos recordar alguém que faleceu durante esta semana. Chama-se Dolly Parton e teve um grande sucesso. E nós vamos passar aqui na sua emissão de rádio já a seguir.
1: É sucesso!

0: Parta nasceu em Pitman Center a 19 de janeiro de 1946 em Nashville. Faleceu no passado 25 de agosto deste ano. Foi uma grande cantora e compositora, atriz, filantropa e empresária norte-americana, conhecida principalmente por ser uma musicista country. Após conquistar sucesso escrevendo canções para outros artistas, Parton lançou o seu álbum de estreia, Hello My Dolly, em 1967, iniciando uma das carreiras mais bem-sucedidas da música. All of this, I wish you love. Parton vendeu mais de 100 milhões de discos mundialmente, configurando-se como uma das artistas mais vendidas de todos os tempos. Ela recebeu inúmeros certificados de ouro, platina e multiplatina. Jolene é o icónico clássico da música country escrito e gravado por Dolly Parton em 1973. Mas este tema que estamos a ouvir foi o que conquistou também o grande auditório e também os grandes admiradores de Dolly Parton. É assim que recordamos alguém que esteve connosco e que já partiu, e com certeza vamos ter saudades.
1: Obrigado pela sua sintonia.
0: Ora, isso mesmo. Obrigado por estarem connosco até às 13 horas. É Egui Allin com este No Matter Where I Go.

0: Disco.
1: Ora, muito bem, dizer-lhe que este sábado, dia 29 de agosto, a Instância de Montanha das Penhas da Saúde recebe a 4ª edição do concerto na Montanha, um concerto, um encontro entre a música e a natureza, num dos cenários mais emblemáticos da Serra da Estrela. Isto vai tudo acontecer a partir das 18 horas, com entrada livre. Por isso fica aqui esta sugestão para si, se ainda quer aproveitar e também apreciar grandes paisagens na nossa serra, no nosso Parque Natural da Serra da Estrela. Olha, aí está ela, não podia faltar, que Ina Take Me Either. É o tema que está aí a sair e a romper de Ina. Essa também não para de criar grandes músicas.

Grande voz esta, este final de Ina, aqui também a fazer-nos companhia. Dizer-lhe que também, porque falamos em companhia, já sabe que pode acompanhar a sua rádio todos os dias aqui no Melhor FM 89.6, www.96fm.pt. A música está consigo e sempre presente. Olha, é tema novo este de Henrique Iglesias, aqui com a participação de Sam Smith. É bem bonito para retemperar forças.

Bom, vamos então fazer aqui uma pequena ligação. Neste momento está a decorrer então o primeiro, a abertura do espaço de exposições às 10h30 e começou já o ciclo de conversas e conferências deste Festival Dois Povos, Uma Serra, O Pão que Nos Une. Na ponte de Acessada, em Moimenta da Serra. Neste momento penso que está o historiador João Fonseca também na sua conversa com a apresentação de um opúsculo sobre a história local de Moimenta da Serra. Vamos ver. Eu penso que a Eunice Lopes, presidente da União de Freguesia de Moimenta da Serra e Vinhó, também está connosco. Ora, muito bom dia, Eunice. Muito bom dia. Não temos a Eunice para já.

Já tentamos novamente a ligação, quando isso for possível. A música de Amy McDonald, este This Is Life. Ora, muito bem, grandes músicas que por aqui também vão passando neste quase final de hora. Estamos apenas a 3 minutos para o término desta segunda hora de emissão e ficamos bem acompanhados, agora também com uma dupla. Ela chama-se Ana Mena e a outra, a companheira, chama-se Belinda. Às 12, é isso mesmo, é chegar às 12 horas e terminamos esta primeira segunda hora de Sintonia Livres. Voltamos depois das 12, fiquem por aí.

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0: 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É meio-dia.
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1: Ora, sejam bem-vindos a este início da tarde de sábado, emissão da Sintonia Livre, para estarmos consigo até muito próximo das 13 horas. Seja bem-vindo, vamos com certeza estar aqui mais uns minutos na sua companhia e obrigado por estar connosco. Estamos aqui desde as 10 da manhã, é verdade, desde as 10 da manhã, aqui na sua companhia do FM, da sua rádio Antena Livre. Olha, vamos tentar ainda ter algum apontamento por aqui sobre este festival de Dois Povos, Uma Serra, O Pão Que Nos Une. Para já, o início musical da Aitana, super estrela, nem a propósito. E já voltamos para estar consigo. Esta é a sua rádio todos os dias.

0: Super Estrela com Aitana, um tema para este ano de 2026. Vamos então falar deste programa do festival que neste momento está a ter o seu ciclo de conversas e conferências, Raízes, Corpos e Almas, com sabor a pão. Uma atividade que está a ser apresentada pela professora Paula Pires. Ainda para ter aqui um pequeno apontamento, numa altura em que se falavam da apresentação de um opúsculo sobre a história local de Moimenta da Serra, o historiador João Fonseca. Vamos ouvir esse apontamento durante alguns minutos. Voltamos já.
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2: Ele procura e não está documentado, como é que faz também esse trabalho?
3: Muito obrigado. Antes de mais, bom dia. Agradecer o simpático convite desta comunidade tão forte, e tão agradável, tão bonita, tão simpática, para eu hoje estar aqui a falar um pouco convosco e a partilhar este momento. Bom, em primeiro lugar, estas palavras não façam fé, porque isto não está assim tão magnífico quanto isso. Isto é um exercício de um historiador que gosta da Serra da Estrela, que gosta destas aldeias que sempre estou, venho para aqui desde pequeno, não sou de cá, eu venho de Penedono, que é uma terra muito afastada daqui, um bocadinho, e perdi-me aqui já por uns encantos e depois também por convivência e por amizade com a professora Eunice. Acabei por lhe fazer aqui para a comunidade um trabalho de investigação, uma coisa simples, que não está acabada. Isto que aqui está corresponde a uma parte de um livro maior, porque há muita documentação à medida que vamos entrando no tempo. E é de tal forma grande a documentação que eu vi-me forçado a separar Vinhó e Moimenta da Serra por uma questão óbvia, que a união de freguesias que resultou da lei de 2013 não contemplou séculos de existência das comunidades. E, portanto, começa logo aqui na origem da própria comunidade. Enquanto Moimenta da Serra é uma terra do rei, essencialmente o rei, Vinhó era um coto que pertencia a um mosteiro. Mas sobre isso falaremos mais a seguir, eventualmente. Respondendo aqui à simpática pergunta que aqui a Paula me fez, como é que isto se faz? Com alguma fé, porque efetivamente quando se procura o DNA, ou ADN em português, das nossas comunidades, muitas vezes nós não encontramos nada. Ou seja, os documentos mais antigos que podem contar alguma coisa sobre a história das nossas comunidades, são poucos os casos que têm documentos mesmo muito, muito antigos. E quando o bom historiador fala, ou para um arqueólogo, tal, e o Joel também, que também anda nestas lides há muitos anos, sabe perfeitamente que encontrar um documento do século X é fantástico, não é? Uma coisa extraordinária, mas isso infelizmente não acontece para todas as terras. E portanto aqui para Moimenta da Serra, o documento, as informações escritas mais antigas e mais fidedignas vêm exatamente no século XIII, num documento que se chama de Cristo.
0: Porque penso que é o essencial daquilo que está a acontecer neste momento em Moimenta da Serra, é o ciclo de conversas e conferências Raízes, Corpos e Almas com Sabor a Pão. Neste momento está o historiador João Fonseca aqui a falar sobre as pedras que contam histórias, uma apresentação de um opúsculo sobre a história local de Moimenta da Serra. A seguir ainda vai estar em destaque as conversas O Pão de Cada Dia, A Fé, A Mesa e o Sagrado, uma reflexão intimista sobre o simbolismo espiritual e cultural do pão, aqui sob a responsabilidade do Padre Moraes, e depois, para terminar este ciclo da tradição alta cozinha, O Pão com Matéria-Prima, Excelência, intervenção por o chefe de cozinha convidado sobre a reinvenção do pão na gastronomia moderna, o chefe Oscar Cabral, e depois os projetos da Escola Profissional de Gouveia, o Pão, a inspirar gerações. Lembramos que depois ainda há um concurso de gastronomia e depois o almoço volante, que é organizado pelos mordomos da Senhora do Porto, o pernil com arroz de feijão, bebidas, fruta da época, e, portanto, para depois se iniciar o ciclo da tarde, onde às 15 horas há a apresentação do projeto Mãos da Nossa Terra, que é, está em fase inicial, e mostra, mostra de uma reportagem que é dedicada aos saberes tradicionais, cujo produto final consistirá numa curta-metragem a estrear em data a definir. Depois, às 16 horas, acontece o Ateliê Criativo, oficina de taleigos, e às 17 horas, a atuação cultural, a apresentação do Rancho Folclórico de Vinhó, que traz a música, os trajes e as danças tradicionais da região, a Mãe Menta. E após a atuação deste momento cultural pelo Rancho Folclórico de Vinhó, haverá um lanche partilhado onde se convida todos os presentes a trazer e levar iguarias a fim de partilhar, promovendo então um momento genuíno de convívio e partilha de sabores de união entre gerações. Às 8 horas, há a sessão de encerramento e entrega de prémios, com certificados de participação no concurso de gastronomia. Há também uma entrega de algumas lembranças aos convidados e uma entrega formal de donativos às coletividades da União de Freguesias no âmbito das parcerias estabelecidas. E, finalmente, este evento encerra a primeira edição deste festival Dois Povos, Uma Serra, o Pão, que nos une, organizado pela União de Freguesias, então de Mãe Menta da Serra e também de Vinhó.
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0: Sienna Spiro, Die On This Wheel, com este tema que aqui recordamos de já há algum tempo, mas que gostamos sempre de recordar, não é? Recordar a viver e agora 13 músicas seguidas sem palavras consigo.
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Aí está o momento mágico destas três músicas seguidas em palavras na sua emissão de Sintonia Livre. 12 horas e 43 minutos. É o início da tarde deste dia 29 de agosto. Também passa por aqui a excelente música, consigo até muito próximo das 13 horas.

0: É a Golden, a música oficial do filme, que aqui também recortamos e que está no top de vendas. Mais conhecidos. Continuamos com a sua música na emissão de Sintonia Livre.
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1: E nós estamos quase a finalizar esta emissão de Sintonia Livre. Apenas 5 minutos nos separam deste programa para a emissão de 29 de agosto.

0: E estamos quase a finalizar esta emissão de Sintonia Livre, que de facto o que é bom acaba depressa, e nós já estamos em sintonia consigo, já a pensar na próxima semana que aqui vamos estar, e com certeza que vamos gostar de estar consigo nesta emissão da sua rádio. Assim continuamos com grandes músicas para chegar ao final.
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0: Vai então um kiss e um goodbye para a próxima semana. Fique bem, fique em sintonia, fique connosco, e que nós que gostamos de estar consigo, melhor não podia ser. E não esqueça que hoje, 8 dias, cá estaremos para mais uma emissão, a pensar em si, logicamente, e também dizer-lhe que vamos contar consigo então daqui a uma semana. Sejam felizes e continuem. Continuem na nossa companhia durante estas 24 horas de todos os dias, porque é bom que nós estejamos sempre presentes consigo. Até lá, boa tarde, grande fim de semana para si.
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1: 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Para ouvir a partir de agora.

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Depois das 10 seguidas, a música continua. Esta foi a tua sequência. Antena Livre DAT 10 fica por aqui. Não percas a qualquer momento mais uma desta. A tua rádio não para. Fica por aí.

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12: 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Boa tarde. São 14 horas.
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14: Bem-vindos, estas são as notícias na Antena Livre. As associações humanitárias de bombeiros voluntários de Manteigas, Nelas, Canas de Senhorim, Folgozinho, Melo, Vila Nova de Tazem e outras corporações da região assinaram contratos de apoio financeiro destinados à aquisição de veículos florestais de combate a incêndios. A cerimónia realizou-se na Câmara Municipal da Pinhel e contou com a presença de representantes da CCDR Centro e do Governo. Os apoios tiveram origem nos 10 milhões de euros entregues por Timor-Leste ao Governo português na sequência dos incêndios rurais que atingiram Portugal em 2025. O financiamento destinou-se à aquisição de veículos.

0: risco de incêndios florestais. E a Romaria das Ovelhas regressa ao Freixo da Serra, no concelho de Gouveia, este domingo, integrada nas festas em honra da Nossa Senhora do Ó e na Rede Cultural Terras da Transumância. O programa começa às 9 da manhã, seguindo-se às 10h30, a procissão dos Andores, e pelas 11 horas, a tradicional Romaria das Ovelhas, que celebra a ligação entre pastores, rebanhos e comunidade. Durante a tarde realizam-se a missa, a procissão da Nossa Senhora do Ó e a arrematação de ofertas. As festividades terminam às 22 horas com um baile animado por João Clara e Mónica. A iniciativa pretende preservar e valorizar a tradição pastoril e o património cultural associado à transumância na Serra da Estrela. O município de Nelas vai promover a 35ª Feira do Vinho do Dão, que decorre de 3 a 6 de setembro, junto dos visitantes da Feira de São Mateus, em Viseu. A iniciativa inclui um show cooking com pratos típicos de Nelas e produtos regionais, como o vinho do Dão, queijo Serra da Estrela e azeite, além de provas destes produtos. A presença de Nelas na Feira de São Mateus contará também com animação cultural, através de um momento musical da AMAN, a Academia Musical de Artes de Nelas, e da performance Uma Canção e um Turista no Dão. A autarquia pretende desta forma promover o território, a gastronomia e os produtos locais, bem como a cultura de Nelas, convidando os visitantes a conhecer o concelho durante todo o ano.
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Olá, boa tarde e bem-vindos ao Via Rápida na Rádio Antena Livre. Eu sou Horácio Pascoal e viajamos com a melhor música neste fim de semana.

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1: A melhor música no Via Rápida de fim de semana. Daqui a pouco temos a rubrica A Sara Sabe com

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3: Olá, eu sou a Margarida Lucas. Se já segue há algum tempo aquilo que escrevo, provavelmente já pensou: isto é demasiado simples para ser verdade. Mas deixe-me dizer-lhe que uma coisa é ouvir ou ler e outra bem diferente é pôr em prática tudo aquilo que escrevo e que lhe parece demasiado simples. Talvez, por pensar assim, nem se tenha dado ao trabalho de experimentar as sugestões que lhe dou. Se fosse suficiente ler, todos nós já teríamos uma vida perfeita. Mas não é assim. É necessário levar à prática tudo aquilo que ouvimos ou lemos, para que tenha algum efeito na nossa vida. Uma sugestão simples pode significar um grande trabalho para algumas pessoas. Por exemplo, eu falo sempre nas minhas consultas da importância de comer devagar, saborear cada alimento sem pressa, sentar-se tranquilo enquanto respira naturalmente, ajudando assim o seu organismo a ter uma digestão bem feita. Mas para muitos, esta sugestão é muito difícil de pôr em prática, porque estão habituados a comer à pressa, respirar rápido e até comer em pé, enquanto fazem outras coisas. Arranjam razões e desculpas para continuar a fazer sempre o mesmo. Recusam-se a alterar esta forma de alimentar-se e, em consequência, ficam doentes, sem saber muito bem porquê. Acham que comer à pressa não é razão para tanto mal-estar físico. Para estas pessoas, mudar isso pode ser um verdadeiro desafio na sua vida, pois para elas este conselho é demasiado simples. Mas quando decidem pôr em prática esta sugestão, a vida destas pessoas muda para melhor. Portanto, não deixe que a simplicidade daquilo que lhe digo o impeça de o pôr em prática. Não complique aquilo que é simples. Não deixe que aquilo que lhe digo lhe entre por um ouvido e saia pelo outro. Faça a experiência. E desta forma, deixe a magia entrar na sua vida. Sabe porquê? 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
1: Antena Livre, boa tarde, faltam 12 minutos para as 3.

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2: Espero que esteja a passar um bom fim de semana na companhia da Antena Livre, a caminho das três, onde atualizamos a informação. Regresso depois para mais uma hora de Via Rápida.

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8: 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Boa tarde. São 15 horas.
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10: Bem-vindos, estas são as notícias na Antena Livre. As associações humanitárias de bombeiros voluntários de Manteigas, Nelas, Canas de Senhorim, Folgozinho, Melo, Vila Nova de Tazem e outras corporações da região assinaram contratos de apoio financeiro destinados à aquisição de veículos florestais de combate a incêndios. A cerimónia realizou-se na Câmara Municipal da Pinhel e contou com a presença de representantes da CCDR Centro e do Governo. Os apoios tiveram origem nos 10 milhões de euros entregues por Timor-Leste ao Governo português na sequência dos incêndios rurais que atingiram Portugal em 2025. O financiamento destinou-se à aquisição de veículos para reforçar a capacidade de combate aos incêndios rurais e florestais. Entre as 22 corporações que formalizaram os contratos, encontram-se vários municípios da região da Serra da Estrela e do Distrito da Guarda, incluindo Manteigas, Folgozinho, Melo, Vila Nova de Tassem e Celurico da Beira. O reforço destes meios permitiu melhorar a capacidade de resposta e intervenção dos bombeiros numa região particularmente afetada pelo risco de incêndios florestais. E a Romaria das Ovelhas regressa ao Freixo da Serra, no Conselho de Gouveia, este domingo, integrada nas festas em honra da Nossa Senhora do Ó e na Rede Cultural Terras da Transumância. O programa começa às 9 da manhã, seguindo-se

0: dos visitantes a conhecer o concelho durante todo o ano.
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1: Olá, boa tarde. Está no ar mais uma edição do programa Terra dos Sonhos para este sábado. Hoje é dia 29 de agosto. Estamos a chegar aos últimos dias do mês de agosto, aquele momento do ano em que o verão começa devagarinho a despedir-se de nós, mas ainda há muito para viver, ouvir, descobrir e sonhar. E é precisamente para isso que aqui estamos, para lhe fazer companhia, trazer música, histórias, cultura, memórias e algumas daquelas canções que têm o poder de nos levar para outros lugares e outros momentos.

os sonhos há sempre espaço para uma boa música, para uma boa recordação, para descobrirmos e também, sobretudo, para sonhar. Aumenta o volume das preocupações lá fora. Fique connosco, eu sou a Susana Cristina e durante as próximas quase duas horas temos encontro marcado com a música, com as palavras e com os sonhos. Daqui a pouco vamos à rubrica Arts Up e ainda nesta primeira hora vamos saber onde moram os sonhos. Boa tarde, bom fim de semana.

semana, boas férias para quem está de férias. O calor já não é muito, estamos a chegar ao final do verão, ainda faltam alguns dias. Foi um grande sucesso, continua a ser para os portugueses, Capitão Fausto, nada. E agora viajamos até 1986, e porque mesmo nos dias mais cinzentos há sempre uma luz que nos guia, os Strangles trazem-nos Always the Sun, uma canção que ficou na memória de várias gerações, porque afinal o sol está sempre a algures à nossa espera.

Que boa recordação para os Stranglers, Always the Sun. Daqui a pouco vem aí a rubrica Arts Up, a nossa rubrica da cultura. Mas antes disso, viajamos até 1977, ao som de um dos grupos mais marcantes da história sueca e da música sueca. São os ABBA com Take a Chance on Me, uma canção que fala sobre arriscar, acreditar e dar uma oportunidade ao amor. E às vezes na vida é mesmo preciso take a chance.

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2: Este domingo, dia 30 de agosto, Casa Velha de Santiago, tarde de convívio do grupo de cantares Casa Velha de Santiago, às 14 horas, no campo de futebol. Jogos tradicionais, convívio entre várias gerações e lanche oferecido pela organização. É uma iniciativa de caráter comunitário, muito ligada à cultura popular e à música tradicional da região. A agenda municipal ainda não apresenta de forma completa toda a programação já do próximo mês de setembro, mas entre os espaços a acompanhar estão a Casa Municipal da Cultura de Ceia, o CIS, e os espaços culturais do concelho. Em Gouveia, um dos destaques é o programa Terras da Transumância, que se prolonga até 27 de setembro. Este domingo, Freixo da Serra, Romaria das Ovelhas, integrada nas festas em honra de Nossa Senhora do Ó. É uma das iniciativas mais interessantes para assistir pela ligação à pastorícia, à Serra da Estrela e às tradições das comunidades serranas. No dia 16 de setembro, em Figueiró da Serra, Romaria das Ovelhas, festa em honra da mártir Santa Eufémia. Integra igualmente o ciclo Terras da Transumância. De 25 a 27 de setembro, em Vila Nova de Tás, em 7ª Feira Gastronómica da Alambicada, gastronomia e tradições locais inseridas no programa Terras da Transumância. No Teatro Cine de Gouveia, a programação já publicada inclui, por exemplo, a Odisseia no próximo dia 6 de setembro e Homem-Aranha, um novo dia no dia 13 de setembro. Em Celúrico da Beira, no dia 5 de setembro, visitas guiadas noturnas das 21h15 às 23h. A participação é gratuita, uma excelente proposta para divulgar como iniciativa do património e turismo cultural. Concerto dos Resistência no dia 5 de setembro às 21h15, com entrada gratuita. É um dos grandes destaques musicais da agenda de Celúrico da Beira. De 11 a 16 de setembro, festa de Santa Eufémia, evento classificado pelo município nas áreas da arte e cultura, atividades diversas, feiras e mostras. 12 e 13 de setembro, feira de produtos locais, é nosso, é bom. No dia 12 de setembro, entre as 15 e as 22 horas e a 13 de setembro, das 11 às 20, valorização dos produtos locais e da economia regional. No dia 13 de setembro, ainda em Celúrico da Beira, a Trail do Cerco, entre as 8 e as 17 horas. É uma iniciativa desportiva, entra na agenda cultural turística pela componente descoberta no território. Em Fornos de Algodres, a programação cultural de setembro ainda está por consolidar. No entanto, a agenda refere a programação de aldeias de montanha para acompanhar eventos das localidades e freguesias de Fornos de Algodres, juntamente com Celúrico da Beira, Guarda, Oliveira do Hospital e da Cidade de Ceia.
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2: Em Trancoso, depois da Feira de São Bartolomeu, a programação municipal para o início de setembro está ainda reduzida. Contudo, de 5 e 6 de setembro, o cinema Patrulha Canina, o filme do Dino, dia 5 de setembro às 21h30 e a 6 de setembro às 16 horas. Para setembro, a agenda municipal ainda não apresenta, como vos disse, uma programação muito extensa. No entanto, nós vamos fazendo aqui referência na rubrica Arts Up. Vamos agora até Mangualde, até este domingo, 30 de agosto. O Mangualde Fest é um dos acontecimentos mais fortes da passagem de agosto para setembro. O festival tem entrada livre, combina concertos, animação infantil, gastronomia, folclore, animação de rua e atividades desportivas. Este domingo, Marisa Liz é o destaque musical do último dia. O festival termina precisamente este domingo, depois de 4 dias de programação. Em Nelas, o grande acontecimento cultural e gastronómico de setembro é a Feira do Vinho do Dão. O próprio município identifica setembro como o mês da Feira do Vinho do Dão, um dos principais eventos do concelho e de toda a região. A programação detalhada da edição deste ano inclui provas do vinho e muita animação. No Carregal do Sal, o município mantém uma agenda própria de eventos e um calendário municipal. Nomeadamente no dia 3 de setembro, cinema no auditório do Centro Cultural do Carregal do Sal, às 21h30. O Centro Cultural é, por isso, um espaço a acompanhar durante todo o mês de setembro. Há também programação descentralizada pelas freguesias, nomeadamente o espetáculo Bitoques e Campos de Bola. Está previsto para decorrer em 6 localidades do concelho, demonstrando a aposta do município em levar também a cultura às freguesias.
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2: A música está onde nós estamos. A música está no olhar, está no ouvido. A música está na ponta dos dedos e está no coração. A música está no banco do jardim, no carro, na escola, no trabalho. A música está onde nós estamos. A música está aqui. Terra dos sonhos. A música está aqui até muito próximo das 18 horas. Hoje o programa é um pouco mais curto, a próxima hora será um pouco mais curta, porque a partir das 18 ou um pouco antes vamos ter a tarde desportiva. Boa tarde, bom sábado, bom fim de semana. Boas férias, boa viagem, se for caso disso. Bom trabalho.

Que boa recordação para os Deacon Blue Real Gone Kid. A música de facto tem uma ligação muito forte ao nosso cérebro, uma batida enérgica pode aumentar a motivação, melhorar o humor e até tornar a atividade física mais agradável. É por isso que muitas pessoas escolhem música com ritmo acelerado para caminharem, fazerem exercício ou simplesmente ganhar energia. Mas não só, a música eletrónica faz bem à saúde. Num estudo publicado recentemente neste mês de agosto de 2026, refere especificamente que a música eletrónica traz-nos bem-estar. Eu já vos tinha dito isto, aliás, recentemente. Portanto, vamos à música eletrónica com os W, Please Don't Go. Depois vamos saber onde mora.

0: Please don't go. Deixem-se ficar por aí até muito próximo das 18 horas. A música eletrónica faz-nos tão bem à saúde, até rejuvenesce. Vejam bem. Nós estamos aqui para cuidar de todos vós e de nós, da nossa saúde, não é? Portanto, se a música também é uma forma de vos ajudar, deixem-se ficar por aí. Grandes canções ainda vêm aí até às 18 horas. Agora, vamos saber onde moram os sonhos.
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0: Há canções que parecem ter sido feitas para parar o tempo, para nos fazer respirar fundo e ficar simplesmente a ouvir. E talvez seja isso que procuramos quando falamos de sonhos. Não necessariamente grandes acontecimentos, mas aqueles pequenos momentos que guardamos dentro de nós. Um olhar, uma pessoa, uma lembrança, um lugar onde fomos felizes. Blue Eyes, de Elton John, fala-nos precisamente dessa intimidade, desse olhar que diz tantas coisas sem precisar de palavras. E é aqui que moram os sonhos, nos olhos de quem amamos, nas memórias que o tempo não consegue apagar e nas canções que muitos anos depois continuam a tocar-nos o coração.

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1: E que grande canção que ouvimos. Eu pelo menos gosto. O Elton John com Blue Eyes, uma canção que marcou a década de 80, foi lançada em 1982 e é marcada por uma melodia delicada e por uma interpretação cheia de ternura do Elton John.

Em 1997 é um dos maiores êxitos dos Texas. Pertence ao álbum White on Blonde. A canção foi escrita pela vocalista Charlene Spiteri, com uma voz inconfundível e uma banda que marcou a música britânica. Charlene Spiteri e os Texas com este Say What You Want. Foi uma canção, grande canção, que marcou gerações, obviamente. Fala sobre sentimentos, palavras e aquilo que por vezes fica por dizer. Fechamos a hora e recuamos até 1985 para uma daquelas canções que parecem leves e luminosas, mas que escondem uma mensagem muito profunda. Os Tears for Fears trazem-nos para ouvir agora Everybody Wants to Rule the World, porque afinal todos queremos alguma coisa, todos temos os nossos sonhos e ambições. Mas será que vale tudo para chegar ao poder? Fica a pergunta e fica a canção. Eu volto depois das 17, à hora certa, às notícias. Até já.

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0: 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Boa tarde. São 17 horas.
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14: Bem-vindos, estas são as notícias na Antena Livre. As associações humanitárias de bombeiros voluntários de Manteigas, Nelas, Canas de Senhorim, Folgozinho, Melo, Vila Nova de Tazem e outras corporações da região assinaram contratos de apoio financeiro destinados à aquisição de veículos florestais de combate a incêndios. A cerimónia realizou-se na Câmara Municipal da Pinhel e contou com a presença de representantes da CCDR Centro e do Governo. Os apoios tiveram origem nos 10 milhões de euros entregues por Timor-Leste ao Governo português na sequência dos incêndios rurais que atingiram Portugal em 2025. O financiamento destinou-se à aquisição de veículos para reforçar a capacidade de combate aos incêndios rurais e florestais. Entre as 22 corporações que formalizaram os contratos, encontram-se vários municípios da região da Serra da Estrela e do Distrito da Guarda, incluindo Manteigas, Folgozinho, Melo, Vila Nova de Tassem e Celurico da Beira. O reforço destes meios permitiu melhorar a capacidade de resposta e intervenção dos bombeiros numa região particularmente afetada pelo risco de incêndios florestais. E a Romaria das Ovelhas regressa ao Freixo da Serra, no Conselho de Gouveia, este domingo, integrada nas festas em honra da Nossa Senhora do Ó e na Rede Cultural Terras da Transumância. O programa começa às 9 da manhã, seguindo-se às 10h30 a procissão dos Andores e pelas 11 horas a tradicional Romaria das Ovelhas, que celebra a ligação entre pastores, rebanhos e comunidade. Durante a tarde realizam-se a missa, a procissão da Nossa Senhora do Ó e a arrematação de ofertas. As festividades terminam às 22 horas com um baile animado por João Clara e Mónica. A iniciativa pretende preservar e valorizar a tradição pastoril e o património cultural associado à transumância na Serra da Estrela. O município de Nelas vai promover a 35ª Feira do Vinho do Dão, que decorre de 3 a 6 de setembro, junto dos visitantes da Feira de São Mateus, em Viseu. A iniciativa inclui um show cooking com pratos típicos de Nelas e produtos regionais, como o vinho do Dão, queijo Serra da Estrela e azeite, além de provas destes produtos. A presença de Nelas na Feira de São Mateus contará também com animação cultural, através de um momento musical da AMAN, a Academia Musical de Artes de Nelas, e da performance Uma Canção e um Turista no Dão. A autarquia pretende desta forma promover o território, a gastronomia e os produtos locais, bem como a cultura de Nelas, convidando os visitantes a conhecer o concelho durante todo o ano.
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1: Bem-vindos para a segunda e última hora da Terra dos Sonhos nesta tarde de sábado. Hoje é dia 29 de agosto. Estamos aqui na Antena Livre em 89.6 FM. Transmitimos para todo o mundo em 896fm.pt. Podem seguir-nos no Facebook oficial da Antena Livre e do programa Terra dos Sonhos e também no Instagram. Esta segunda e última hora é um pouco mais curta porque vamos estar até às 17h45 e às 18h45, não, até às 17h45, a faltarem 15 minutos para as 18 horas, porque depois vamos dar lugar à tarde esportiva com toda a informação e emoção do desporto. Até lá ainda temos muitos sonhos para partilhar, boa música para ouvir e companhia para fazer desta tarde de sábado um momento especial. Fique connosco porque ainda há tempo para viajar através das canções, recordar grandes vozes, descobrir novas histórias. Daqui a pouco vamos regressar à rubrica Arts Up e nesta segunda e última hora também vamos ter por cá espaço para saúde e bem-estar. Como temos menos tempo para já, vamos ficar com Daft Punk, Instant Crush, com a participação de Juliana Casablancas, do Strokes, e depois Arts Up. Boa tarde, bom fim de semana.

0: Que grande, grande canção, Instant Crush, com Juliano Casablancas e os Daft Punk. As temperaturas estão mais amenas, mas atenção, que o verão ainda não acabou, portanto, os próximos dias vão ser de muito calor. Agora vamos à rubrica Arts.
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0: Viseu é provavelmente o concelho desta lista de destaques culturais com maior oferta. A Feira de São Mateus continua a ser uma das principais referências deste mês de setembro em Viseu. Na programação musical já divulgada, encontram-se as atuações de À Toa no dia 1, Sara Correia, 4 de setembro, DJ Télio no dia 5. Dias 18 e 19 de setembro, Rock e Dão, grande destaque para o novo festival Rock e Dão no Parque Urbano de Santiago. No dia 18 de setembro, atuação de Mika, David Bruno, Cassete Pirata, Os Pontos Negros. A organização anunciou 2 dias de festival com música, gastronomia, vinhos e outras experiências. É claramente um dos grandes destaques musicais de setembro na nossa região. Outros espaços como o Teatro Viriato, Auditório Mirita Casimiro, Carmo 81, para acompanharmos nos próximos dias. Na Guarda, a programação de setembro ainda não aparece integralmente consolidada. Contudo, para a agenda que temos preparada, vamos destacar aqui as iniciativas gastronómicas, festas, encontros culturais e folclores. A plataforma Aldeias da Montanha inclui especificamente a Guarda na sua rede de eventos, juntamente com Gouveia, Zórico da Beira, Fornos de Algodres, Oliveira do Hospital e Ceia. Em Oliveira do Hospital, especial atenção às freguesias e aldeias, porque muita programação cultural é descentralizada. Entre as localidades com tradição de iniciativas culturais para os próximos dias, encontram-se Aldeia das Dez, Avô, Bobadela, Lourosa, Lagares da Beira, Alvoco das Várzeas, Santa Oveia, Vila Pouca da Beira, Lagos da Beira e Ervedal da Beira. O município tem desenvolvido uma política de valorização das freguesias e também do património local. Para setembro, a programação ainda não está publicada nas fontes oficiais. No entanto, nós, assim que tivermos conhecimento, vamos divulgar aqui na nossa rubrica Arts.
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0: Em Tábua, no próximo dia 4 de setembro, festas em honra de São Cristóvão, Percelada. A 4 de setembro, festa em honra do Sagrado Coração de Jesus em Moronho. No dia 12 de setembro, 11º Circuito Municipal de Ténis de Mesa. No dia 12, Oficina Teatral, Os Peixes de António. E a 19 de setembro, desfolhada à moda antiga e particularmente interessante para a programação, porque recupera tradições agrícolas e também comunitárias. Em outubro, dia 10, Miguel Araújo, passemos aos salões, vai estar presente e atuará no Centro Cultural de Tábua. No dia 5 de dezembro, Vizinhos, concerto no Centro Cultural de Tábua. Em Arganil, este é um dos concelhos com uma agenda mais forte para setembro. De 4 a 8 do mês de setembro fica a Beira Feira de Montalto. É a 43ª Fica a Beira, Feira Industrial, Comercial e Agrícola da Beira Serra, em simultâneo com a Feira de Montalto. Decorre no Parque Verde Urbano do Sobpasso. No dia 4 de setembro, sexta-feira, a atuação de Dilás. No dia 5 de setembro, Miguel Araújo. A 6 de setembro, Vizinhos. No dia 7 de setembro, FF. entre outros. A 8 de setembro, Jorge Guerreiro. O evento junta ainda a exposição empresarial, agricultura, gastronomia, artesanato, associações e animação para todas as idades. Até 30 de setembro, a exposição Ser Relojoeiro, no Núcleo Museológico de Etnografia. Até 25 de setembro, também a exposição Arganil Sem Figuras. Visitas ao Centro Interpretativo de Arte Rupestre de Chãs d'Égua. Até 31 de outubro, Recordar Nunes Pereira, a exposição ligada ao património e à arte sacra. Em Tondela, de 11 a 16 de setembro, Fiction, Festas do Conselho, é a 32ª edição da Feira Industrial e Comercial de Tondela. Decorre de 11 a 16 de setembro no Parque Urbano. Dia 11 de setembro atuam os Nemanos. No dia 12 de setembro, Slow J. A 13 de setembro, Nuno Ribeiro. E a 14 de setembro, Chico da Tina. A programação completa iremos divulgá-la nos próximos dias. O dia 16 de setembro coincide com o feriado municipal dedicado a Santa Eufémia. A feira combina indústria, comércio, gastronomia, associações, entretenimento, música, atividades para família. Há ainda iniciativas culturais e comunitárias nas freguesias do concelho. Em Santa Combadão, este domingo, São Joaninho, um evento particularmente interessante para a agenda cultural, com desfolhada à moda antiga, e também no concelho de Santa Combadão, a recriação de uma tradicional desfolhada com gastronomia e costumes populares. Exatamente o tipo de iniciativa combina para passarem por lá.
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Esta segunda e última hora um pouco mais curta, porque daqui a pouco vamos ter por cá a tarde desportiva. Portanto, agora vamos à música e depois vamos falar de saúde e bem-estar. Uma canção que muitos conhecem na voz de Frankie Valli, mas que os Muse transformaram completamente, dando-lhe uma força, uma intensidade e uma dimensão muito mais rock. É Can't Take My Eyes Off You, na versão dos Muse, mas o original é de Frankie Valli. Vamos ficar com os Muse. Depois, saúde e bem-estar. Boa tarde, bom sábado, bom fim de semana.

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1: Hoje na nossa rubrica Saúde e Bem-Estar vamos falar de uma pequena glândula que tem uma enorme influência no funcionamento do nosso organismo, a tiroide. Ela está localizada na parte da frente do pescoço, produz hormonas que ajudam a controlar o metabolismo, o ritmo cardíaco, a temperatura corporal, a energia e muitas outras funções do nosso organismo. Quando a tiroide produz hormonas a mais ou a menos, podem surgir alterações que afetam significativamente a forma como nos sentimos. Um dos problemas mais frequentes é o hipotiroidismo, quando a tiroide funciona mais lentamente e produz menos hormonas. Entre os sintomas mais comuns estão o cansaço persistente, falta de energia, maior sensibilidade ao frio, pele seca, queda de cabelo, obstipação, aumento de peso, dificuldade de concentração e alterações do humor. Também pode surgir uma sensação de lentidão física e mental e, em algumas pessoas, alterações do ciclo menstrual. No extremo oposto temos o hipertiroidismo, quando a tiroide produz hormonas em excesso. Neste caso podem aparecer sintomas como perda de peso sem explicação, palpitações, nervosismo, ansiedade, dificuldade em dormir, transpiração excessiva, intolerância ao calor, tremores e aumento do apetite. Por vezes, a pessoa sente que o coração está a bater demasiado depressa ou de forma irregular. Outro sinal que merece atenção é o aparecimento de um inchaço ou nódulo na região do pescoço. Nem todos os nódulos da tiroide são perigosos, mas devem ser avaliados por um profissional de saúde. E atenção, ter um destes sintomas não significa necessariamente ter um problema da tiroide. Muitos destes sinais podem estar relacionados com outras situações. Por isso, o diagnóstico deve ser feito sempre pelo médico, normalmente através da avaliação dos sintomas e de análises ao sangue, como a TSH e, quando necessário, outras hormonas da tiroide. A boa notícia é que a maioria das doenças da tiroide pode ser controlada e tratada. Por isso, se sente cansaço inexplicável, alterações de peso, palpitações, intolerância ao frio ou ao calor, queda de cabelo ou mudanças persistentes no seu estado de espírito, não ignore estes sinais. Converse com o seu médico. Cuidar da tiroide é também cuidar da nossa energia, do nosso coração e do equilíbrio de todo o organismo. E fica a mensagem de hoje: não devemos diagnosticar pela internet nem atribuir todos os sintomas ao stress ou à idade. Quando o corpo dá sinais persistentes, vale sempre a pena procurar ajuda. Por cuidar da saúde é também saber escutar o nosso corpo.
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1: E quanto ao tempo para este último fim de semana de agosto, sábado e domingo, chegam com temperaturas bastante agradáveis. Por aqui na região da Serra da Estrela, contamos com as máximas na casa dos 26 graus hoje, amanhã 27. Na Guarda ficará pelos 25, 26 graus. Mais a sul, o calor aumenta, com os termómetros a aproximarem-se dos 30 graus, sobretudo no interior alentejano, no litoral. temperaturas mais moderadas e noites ainda bastante agradáveis. A máxima para Ceia para hoje, sábado, é de 26, 27 para Gouveia, 25 na Guarda, 27 em Viseu, 28 em Coimbra, 24 graus no Porto, 27 em Lisboa, 30 em Castelo Branco e em Évora e 29 graus em Faro. Ficam as minhas despedidas. Eu estou de regresso amanhã a partir das 10 da manhã e agora viajamos a finalizar o programa de hoje até 1985, ao encontro dos Talking Heads e de uma canção que parece alegre, parece contagiante, quase festiva, mas que esconde uma reflexão bem mais profunda sobre a vida, os caminhos que escolhemos e essa sensação de caminhar sem saber exatamente onde vamos chegar. A viagem musical continua amanhã, a partir das 10. Well, we know where we... Fechamos com os Talking Heads, A Road to Nowhere. Boa tarde, até amanhã, já a seguir, à tarde.

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0: Ora, viva, muito boa tarde, bem-vindos à tarde desportiva de sábado, onde mais daqui a pouco vamos estar em direto do Municipal do Fontelo, em Viseu, na cidade de Viseu, bonito estádio Municipal do Fontelo, ladeado pela bonita mata do Fontelo, onde vamos acompanhar então o Académico de Viseu Futebol Clube do Porto. O relato é de Luís Fateixa e os comentários é de João Cruz. Por aqui vou estar eu, Artur Matos, na coordenação de emissão. No controle técnico de emissão está o António Ferreira. A equipa então para esta tarde. O fim de semana com muito desporto que só vai terminar amanhã. Com a primeira vitória da Taça de Portugal, vamos transmitir também o relato que vai pôr frente a frente à Associação Desportiva de Foros de Algodres, os Maria Alves. E vamos estar em direto do Municipal de Serra da Engenheira, Municipal de Foros de Algodres, com o relato de António Pacheco e comentários de por mim, Artur Matos. Isso é para amanhã, para hoje. Para já, vamos até ao Fontelo, ao encontro do Luís Fateixa. Luís, boa tarde, como é que estamos a nível público, visto que, segundo indicações da direção do Académico de Santa Sá, do Académico de Viseu, a previsão de lutação esgotada no Fontelo para hoje, como é que estamos a nível de tempo e também de público aí no Fontelo, agora que estamos quase no início desta partida que vai pôr frente a frente o Académico de Viseu e o Futebol Clube do Porto. Boa tarde, Luís.
1: É estádio praticamente cheio no Fontelo, momento da festa em Viseu. É recebido aqui hoje, esta tarde, o campeão nacional Futebol Clube do Porto e, efetivamente, esse prognóstico, essa informação que no início da semana circulava de que o Fontelo tinha lutação esgotada, penso que vai confirmar-se. Eu vejo meio dúzia de cadeiras vazias aqui e além, mas com gente ainda a entrar aqui neste estádio da cidade de Viseu. Um Porto que vem aqui como líder do campeonato, líder da classificação à terceira jornada. Vamos entrar aqui, estas duas equipas irão entrar na quarta partida desta época. E antes de ir ao João Cruz, vou dar os 11 de ambas as equipas. O Académico de Viseu vai jogar com Everton na baliza, depois Rovinho, António Correia, Nicolás Michelis e Gustavo Costa, Sofiane Messagan, Luís Silva, João Guilherme, Ciano Caraman, Loranion Goi e André Clóvis. O 11 que o João já vai comentar, nomeadamente a entrada para a titularidade de Luís Silva e também de Gustavo Costa. Por sua vez, a equipa campeã nacional do Futebol Clube do Porto vai alinhar com Diogo Costa, Alberto Costa, Jan Bednarek, Jakub Kivior, Zaidu Zanussi, depois Vitor Fraolt, Pablo Rosário, Gabriel Veiga, William Gomes, Pepe e André Silva. É técnico da equipa da casa do Académico de Viseu, o Bruno Pinheiro, e é técnico da turma do Futebol Clube do Porto, o italiano Francesco Farioli. João, estão lançados os dados, pelo menos os protagonistas que vão iniciar esta partida. O jogo, certamente, com um grau de dificuldade muito elevado para a equipa viziense. E dentro da tua sapiência, que perspectivas para este jogo que começa dentro de escassos minutos?
2: Boa tarde, Luís. Boa tarde, amigos. A perspectiva é grande. Duas equipas, uma ainda não ganhou, o Académico de Viseu, e o outro, Futebol Clube do Porto, ainda não perdeu. Portanto, estamos aqui perante a curiosidade de saber e a expectativa de saber até onde pode ou vai chegar a equipa do Académico de Viseu. Se é uma equipa que tem um síndrome de jogar em casa, no Fontelo, repara com o Académico de Viseu, nas suas duas do Lucasan, empatou pelo mesmo resultado, na Luz, 2-2, e na Madeira, frente ao Marítimo, também 2-2. Perdeu em casa com Santa Clara por 1-0. A curiosidade também é saber quem vai marcar pela primeira vez um golo ao Futebol Clube do Porto, que ainda tem a baliza a zeros. Provavelmente também o Gil Vicente, mas o Gil Vicente tem apenas 2 jogos realizados. Ora bem, o Académico de Viseu apresenta aqui 2 alterações: a saída de Pedro Bracelo, Setil, e entrada, como já referiste, Luís, o Gustavo Costa e Luís Silva. A entrada do Luís Silva parece-me que é para dar pulmão, força ao meio campo da equipa vizense, sabendo Bruno Pinheiro que o Futebol Clube do Porto é muito forte no meio campo e na sua defensiva. Portanto, Luís, é um jogo que aguardamos com muita expectativa.
1: É verdade, e essa expectativa está criada daqueles que também preenchem aqui os lugares no estádio do Fontelo. Vamos adiantar também os suplentes de uma e outra equipa. A equipa do Académico de Viseu tem à disposição o técnico Bruno Pinheiro, os seguintes jogadores: Marcos, Soriano, Pedro Barcelos, Zeitil, Volguini, Zamora, Ferreira, Domingos, Mortimer, Babic, Ruben Pereira e Mestanza. Por sua vez, o técnico italiano do Clube do Porto tem Cláudio Ramos, João Costa, Indeon, Borja Sainz, Leon Pérez, Perpites, Alô Varela, Denis Gull, Martim Fernandes, Filipe Cunha, Iago Silva e também Francisco Moura. O árbitro da partida foi de Lisboa, Miguel Nogueira, militar do Exército Português, que é auxiliado por Paulo Ramos e Nuno Pires. O quarto árbitro vai ser também dos vezes Ricardo Baixinho, do VAR será Pedro Ferreira. Os dados, os intervenientes são conhecidos e aqueles que todos vão querer fazer certamente estão agora a entrar lado a lado com o trio de arbitragem à frente no bem tratado relvado do estádio do Fontelo. E deixa-me dizer-te, João, deixa-me dizer-te, Artur, estamos numa bancada de imprensa completamente cheia, aqui com os espaços todos apinhados, vamos dizer assim, ombro com ombro com quem está aqui a trabalhar ao nosso lado, mas com a particularidade de estando aqui 5 rádios a fazer o relato, nós, Antena Livre, Rádio Desporto das Beiras e Rádio Fórum dos Algodos, somos a única rádio local que se apresenta para disputar ou para transmitir esta disputa que vai acontecer entre Viriatos e Dragões. É um facto. Temos aqui a Rádio Observadora, a TSF, a Rádio Renascença, a Antena 1, e temos também o facto de o repórter da Rádio Televisão Portuguesa não ter tido lugar já nesta bancada de imprensa, tendo que arranjar-se por outro lado. Confesso que não sei para onde terá ido, mas é o facto de que o futebol é isto, mobiliza multidões, mobiliza também quem quer levar aos seus ouvintes as imagens de tudo o que vai acontecendo no futebol nacional. Nós somos presentes, já o dissemos, somos a rádio que vai ao estádio, João.
2: É verdade, os tempos são outros. O Académico de Viseu já foi rodeado por várias cidades, sobretudo particularmente rádios de Viseu. Hoje somos nós, apenas nós. Portanto, como tu referiste, e bem.
1: E o tempo para começar a partida vai escasseando. Estão ali as equipas fazendo aquela roda motivacional para... Aliás, tirando ou posando para a fotografia, o que vai acontecendo nesta altura, às 18 horas estão ali cravadas já no relógio, no cronómetro também, está tudo a zeros e há ali um compasso de espera ainda, porque dá-me ideia exatamente o que vai acontecer nesta altura. Os capitães da equipa deslocam-se ali ao local onde está o árbitro, junto ao centro, ou junto à linha divisória dos meios campos, para escolher campo e bola. Internacional português Diogo Costa é o capitão do Futebol Clube do Porto. Do lado contrário, capitaneia a equipa triata, a equipa do Académico, o regressado à titularidade Luís Silva, o homem de quem há pouco falávamos e que o João diz que será para dar pulmão e também porque dá experiência ali ao meio-campo do Académico Viseu. Luís Silva, como se sabe, é um homem já com 33 anos de idade, muito futebol das pernas e que vai entrar na terceira época, está entrando na terceira época ao serviço do Académico de Viseu, e é ele agora quem faz referência ou indicação ali para o árbitro da partida, no sentido de dizer que ainda vão tirar aquela fotografiazinha ali com o sponsor à sua frente, com a placa de publicidade, que obviamente também tem peso nestas coisas dos futebol, face aos valores que entram para estas situações. E o certo é que atrasou-se, eu creio que fizeu certamente e fez essa indicação. O árbitro da partida vai fazer essa referência no relatório da partida. João, os jogadores vão se espalhando ali, um de Viseu da minha esquerda para a minha direita, ao contrário, obviamente, do futebol do Porto, mas nada indica que assim seja. Mas vai ser, vai ser. Diogo Costa dá agora indicação aos esportistas, Luís Silva aos academistas, de que não mudam de lugar e que vão estar ali mesmo, nesta disposição que eu vos falei. Atacando o Porto da minha direita para a minha esquerda, o contrário a acontecer com a equipa do Académico de Viseu. Isto é uma referência que, obviamente, só quem conhece o estádio de Viseu, do Pompeu, poderá ter alguma noção de como vai ser. Aí está tudo a tornar-se a sócios para que haja então o início da partida. Líder do campeonato, campeão em título, Futebol do Porto, a visitar o estádio do Pompeu, cidade de Viseu, cidade de Viseu, numa tarde ou no final de tarde, com o sol, com o calor. E obviamente isso também é bom, porque se tivéssemos aí um dos dias que esteve esta semana com o evento, certamente seria muito mais complicado.

0: A bola metida para trás para António Correia, que rapidamente tenta meter depois à frente com um pontapé longo. Apareceu o corte de Victor Straholt, tirando a bola para além da lateral. Lançamento junto à linha divisória para a equipa do Académico de Viseu. Gustavo Costa é quem vai fazer o arremesso para trás, para o grego Nicolaos Michelis, mais para trás ainda para o quilómetro zero, onde está Everton, o guardião brasileiro de Vic. Bateu agora, escorregou ali a criar alguma aflição, porque escorregou mesmo ao bater a bola, ele não sei com muita altura. Felizmente para os variados, acaba o esférico por ir de costa a costa, sem que ninguém lhe tenha tocado, saiu com força, mas eu diria que quase ao alcance ali de vários jogadores. Sai com o esférico, dá para Gabri Vegas, para Kivior. Vai o Porto trocando o esférico na sua retaguarda ali com o Kivior, a simular um passo para Zaidu de novo, deu para Jan Pendarek, optou por aquele espaço ali à sua direita, depois olha a bola metida ali para Pepe, vai recolher, dá para Gabri Vegas, levanta-se a bandeira, Pepe estava em posição irregular. O brasileiro ex-grêmio do Porto Alegre, sexta época ao serviço do Futebol Clube do Porto, tem 29 anos de idade. Estava adiantado em relação à cortina defensiva da equipa do Académico de Viseu, uma infração que foi dada pelo árbitro assistente Paulo Brás e corroborada por Miguel Nogueira.
1: E vem a ser enalado.
0: António Correia bateu para trás, para o seu guardião, para o Everton. Dá agora cozinho ali na direção do grego Nicolaos Michelis, levanta para, ou seria para... O homem-golo desta equipa de Viense, se cortaram os portistas, já recuperou o Caramano, dá para a esquerda para Gustavo Costa, este travar junto à linha divisória, dá para trás para Michelis, vai rodando a bola ali na defensiva do Académico, adianta para Caramano, volta para o central António Correia, mais para a esquerda Gustavo Costa, tenta ambientar para Goi, pressão de Alberto Costa sobre o jogador do Académico, o árbitro vai apitar, a falta é lá longe do sítio, do lado contrário àquilo onde nos encontramos, mas fico com a sensação de que há efetivamente falta de Alberto Costa naquela marcação impiedosa ali ao dianteiro da equipa do Académico Lorrañón Goi. Este corte Costa Marfinense de 22 anos de idade. A equipa do Académico de Viseu, outra vez a trocar a bola ali na sua retaguarda, ganha a equipa portista ali em situação adiantada. Foi o Pablo Rosário, vai-se lutando ali com pela passos férreos da zona central, com Zaidu a tocar de cabeça e a bola vai para o interior da área do Académico de Viseu, onde está todo vestido de vermelho o guardião Everton, brasileiro, 28 anos, ele que se estreia esta época ao serviço do Académico de Viseu, veio do Barra Futebol Clube do Brasil, diretamente. Olha ali, o William Gomes ganhou em zona adiantada, vai refletindo para a zona central do terreno, escorregou ali, tenta fazer o passe para ser interceptado ali por António Correia, mas há ali um pequeno desequilíbrio do jogador do Volto do Porto, dá-me ideia que escorregou quando ia ensaiar ali o remate naquela jogada que tão bem conhecemos, refletindo para a zona central do terreno. João, ficou a ideia de que escorrega ali o jogador do Porto quando se vai enquadrar para fazer o remate.
1: É verdade, ele refletiu da direita para dentro da grande área, preparava o remate, escorregou e o Porto perde uma tentativa de remata à beleza.
0: Ataca o Porto pela direita, Alberto Costa a tentar passar por Goi, este meta-perna atira para além do lateral, lançamento para a equipa do Porto, ali com Alberto Costa a fazer o remesso, é para trás para William Gomes, está no meio campo do Académico, aliás a exceção de Diogo Costa, todos os jogadores estão no meio campo defendido pelo Académico. É o Porto em posse de bola ali, Froholt agora a ter que recuar um pouco, dá para Rosário, adianta para André Silva, vai jogar o Porto pela direita outra vez, já ali o William Gomes entra o bico da área, vai dar ali curtinho para Gabriel Veiga, o toqueira para Alberto Costa, ainda assim lá pelo lado direito, o cruzamento, pode haver o remate, tira a equipa do Académico de Viseu, vai haver agora o cruzamento de Pablo Rosário lá pela direita, o desvio é do homem do Académico, vai tirar da sua área, ganha Gabriel Veiga, vai assim pela direita, é para Pablo Rosário, o cruzamento ali é absolutamente gol. É do Porto e é golo!

0: Confesso que vejo o Guardiola sair a tentar recolher o esfero, que vou pedir essa ajuda ao João Cruz para nos dizer o que possa ter acontecido, mas dá-me ideia que há um defesa que toca da bola e que desvia o esférico do Guardião do Académico de Viseu. Não sei se esta é a imagem correta, João, isto numa altura em que está ali movimentações também de volta do arco da partida. Não sei se tentando reclamar algo, havia um jogador
1: uma falta de Ilion Gomes dentro da área sobre o defesa da equipa do Académico. Pode ser isso que os jogadores do Académico reclamam. Quanto ao golo, foi André Silva, inteiramente o avançado do Porto, solicitou e concretizou o cruzamento do lado direito e encostou a parte esquerda, a perna esquerda, para o interior da baliza. Portanto, o autor é André Silva.
0: Então André Silva a marcar o primeiro no Fontelo, o gol que pode ainda vir a ser revertido face à análise que está a ser feita a esse lance, como dizia João, de William Gomes dentro da área.
1: Exatamente, o vídeo-árbitro está a analisar o lance que aconteceu dentro da grande área entre o ídolo de Gomes.
0: Está confirmado, é golo do Porto. Está confirmado, João, é golo do Porto, pinta-se ao minuto 5 o placar aqui no Fontelo, 0 para o Académico, 1 um para a equipa do Porto, para gáudio dos muitos portistas também presente ali na bancada, numa das bancadas de topo aqui do estádio do Fontelo.
1: Mas já vai deixar de ser um lance polémico.
0: O jogo a prosseguir com o Porto a recuperar a bola. Foi lançada pela linha lateral por um homem do Académico. É sobre a direita, da forma como desce a equipa dos Dragões. Alberto Costa a fazer o remesso para trás para o Internacional Polaco. Jan Bednarek dá para trás para outro Internacional. É português, é o guarda-redes, é o capitão. É o Diogo Costa que deu ali para Kivior. Este ex-arsenal ali a progredir no terreno. Não vai com muita velocidade, mas leva a bola controlada. Entrega para a esquerda para o Zaidu. O nigeriano a dar para Gavi Veiga, recebe depois atrás o Kivior, dá tranquilamente para o seu colega do centro de defesa, o também polaco já referimos, Jan Bednarek. Lá vai ele ali junto ao conhecido, tenta alongar para PP, recolhe PP, mal domínio ali de PP, ainda consegue evitar que a bola transponha a linha final, vai dar para trás para Zaidu, este para Kivior, Pablo Rosário, vai fazer aqui uma simulação, entrega à esquerda para Zaidu, sai pela linha lateral, não dominou bem o Zaidu, acaba por sair o esférico para a linha lateral, lançamento que merecia a equipa do Académico Viseu. Zaidu João, um jogador que, sendo por muitos considerado patinho feio por vezes desta equipa, o certo é que vai na sexta época ao serviço do Futebol Clube do Porto. Olha o que é o jogo. Opinião, deixa-me ver ali uma jogada que vai ser colocada por Alberto Costa, tirou o esférico, ainda só ia dar para Gustavo Costa, consegue evitar que a bola saia pela lateral, é lançamento para o Porto. João, diz-me.
1: Relativamente ao Zaidu, sempre acreditei que mais tarde ou mais cedo seria titular do Futebol Clube do Porto. Ele é um excelente jogador.
0: Aqui está o Porto a trocar com o Paulo Rosário, a aparecer ali na zona central, a recolher primeiro, a entregar para Zaidu, aqui sobre a esquerda, o homem de quem falávamos há pouco, lá para trás, para Kivior. 9 minutos no Fontelo, 0 para o Académico, 1 para o Porto. Olha ali o Froholt, dá aqui para a esquerda para Zaidu, tenta adiantar e consegue ali para PP, depois Zaidu vai em velocidade, Zaidu tem o apoio ali de Gabriel Veiga, sobra ali do lado esquerdo, perto da zona central, o quarto da Johnny Correia, ainda o Porto, olha a bola para o William Gomes, está dentro da área o William, vai tentar refletir para a zona central e depois acaba por a bola rolar ali o central da equipa do Académico, o grego Nicolas Michelis. Há uma falta de William Gomes, eu diria, João, é aquelas faltas que o William faz, ou que qualquer jogador faz, quase de uma iminência de que ficou chateado com ele próprio, porque adiantou demais a bola e depois acaba por a bola rolar no adversário.
1: É verdade, é verdade. É um furão.
0: O livro que anuncia a equipa do Académico de Viseu. É dentro da área dos feriados. Ali o guardião Everton para fazer a movimentação. Demora muito tempo. Manda agora subir os seus colegas para bater diretamente lá para o meio-campo contrário. Vai subir ali Kivior. Também com ele o João Guilherme, que tomou a primeira bola. Olha o Académico ali, começa a trabalhar. Vai dar aqui para a direita para Robinho, o meio-campo do Académico, a encostar-se mais à frente e a levar a bola para o capitão Luís Silva. Dá para Robinho outra vez Luís Silva. Está aí lá Clóvis a pedir a bola na zona central do terreno. Muita pressão de PP sobre Luís Silva. E o Sérgio gira lá para o lado contrário, para que seja recolhido por Gustavo Costa. Gustavo Costa, se quiserem. 20 anos, produto da formação viziense, ele que regressa à titularidade também nesta partida. Olha o Clóvis ali a ganhar dentro da área, vai rematar contra Zé. Boa bola, sai para a linha final, contra sempre para o Académico.
2: Olha, Luís, eu iria só pedir ao João, para quando tu estiveres a fazer o relato, ele desligar o micro dele, porque pode estar a fazer interferência com os dois micros. Obrigado. Podes prosseguir.
0: Muito bem, nota-se perfeitamente. Nota-se a diferença, parece-me. Porque deixei ter também o ruído intenso nos meus auscultadores. Caraman vai fazer a movimentação. Levantou lá para o internário. O corte é de... Parece-me ser o Kivior, foi ele mesmo. A bola anda ali para Robinho, vai meter na área, dá uma simulação, dá bem para o remate, vai acontecer contra o corpo de Vezarek. Ainda Robinho, vai abrindo à direita, com aí, do pé esquerdo, tem Caraman, apoia para lá, para o Turco, que vai a bola, vai fazer o cruzamento ali, corta outra vez Vezarek, faz olhar a bola dentro da área, olha o homem do Caraman, tira outra vez Vezarek. Ao final de pé direito, é o Académico que insiste, vai ganhar a bola ali no meio campo, dá para Guaí, mete lá na frente, Luís, aliás, João Guilherme, outra vez o Guaí, pé esquerdo, o corte ali de Kivior, aí balão, vai existir o grego Michaelis, depois Froholt, cabeça, chega a bola ao William Gomes, cabeça dá para André Silva, tenta devolver ali ao... jogador ao seu colega, foi empurrado quando estava no ar, fiquei com essa ideia, aliás, não tenho dúvidas nenhuma, ali a meio metro do lance, passo o exagero, também estava o árbitro da partida, que mandou seguir, bola para a direita para Robinho, é o Académico que tenta responder algum sofrido ao minuto 5, apontado por André Silva, e vai trocando agora o esférico a equipa viziense, com a bola a chegar ao grego Nicolás Michaelis, dá para a esquerda para Gustavo Costa, pé em cima da bola. Tranquila a equipa do Académico, João, estamos a chegar ao minuto 13, quase um quarto de hora. Que dizer deste Académico Porto?
1: Quer dizer, particularmente, o Académico Viseu está a fazer o início de um bom jogo. Está a obrigar o Futebol Clube do Porto a encostar-se à sua área e tentar ter a posse da bola, a equipa do Académico roubando a bola ao Porto, que sabendo que é um dos fortes que a equipa azul e branca tem nos seus jogos.
0: Bola para um dos pés do capitão portista, dá para Bernarek. William Gomes está fora, ou esteve fora do relevado a trocar as voltas, ou pelo menos uma volta. Foi a Zaidu que fiquei, lá vai Zaidu pela esquerda, mete velocidade, recebe para a zona central, olha a Zaidu, pé esquerdo, Zaidu tentava meter mais na frente, dá-me ideia que a ideia, e fica ali com problemas físicos, Zaidu, dá-me ideia que fica com problemas físicos e vai mesmo ao chão, será muscular, e na forma como se queixa e como acontece depois daquele lance em que falha, por completo um passe para a frente. Fiquei na ideia de que iria servir André Silva, mas o passo saiu transviado, saiu diretamente para as mãos do guardião viziense. Vai ser assistido o Zaidu.
1: A moção muscular. Ele está a regar a coxa esquerda.
0: Muito bem, está já a aquecer ali o Francisco Moura. Poderá estar aqui já. E também está o Martim Fernandes, que seria o regresso à competição depois de algum período lesionado. Portanto, dois homens em momento de aquecimento. Zaidu a ser assistido dentro da, do relvado. Estamos a calcar o minuto 15. Artur Matos, vamos carimbar aqui no Fontelo com lutação esgotada nesta casa de espetáculos viziense. Académico de Viseu 0, Porto 1.
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0: Zaidu ainda deitado no terreno do jogo, já está feito, já está lá na zona central do terreno, Martim Fernandes para entrar. Zaidu irá ser então substituído fruto desta lesão muscular que terá sofrido. João, poderá isto, nós que estávamos a elogiar há pouco o Zaidu, poderá isto mudar alguma coisa no desempenho da equipe desportista?
1: É verdade, o Zaidu tem sido um jogador, por aquilo que sabemos, muitas lesões e algumas até prolongadas. A verdade é que esse jogador realmente é infeliz da forma como as lesões nos surgem. Aqui ele dá-me a ideia que foi um esforço que ele fez na perna direita ao tentar cruzar ou enviar a bola para a área do Académico Viseu, e fez um esforço e arranjou uma lesão muscular.
0: Já se joga no Pontelo, Porto na sequência do lançamento, o Académico atirou a bola para além da lateral para que Zaidu fosse assistida de forma diplomática, diria, devolveu a bola aos vizienses. Viseu que tenta aproveitar para atacar. Agora ali uma falta. Parece, aliás, o Arte não marca. Deu uma ideia que foi agarrado o homem do Porto. Era Gabriel Veiga, lá está. A bola para Alberto Costa. Ultrapassa a divisória, vai para o chão. Foi tocado por Caramano. Entender no arco da partida. Ali conhecia a equipa dos Dragões. É ali já na entrada do meio campo, defendido pelo Académico de Viseu. Passou um toque de caramelo ali por trás no pecinho do Alberto Costa. Este foi para o chão, estava ali à larga o árbitro da partida e apitou. Lá está Pedro Darek a trocar com Kivior. Yakub Kivior vai levando a bola colada ao seu pé esquerdo ali perante a proximidade e uma marcação à zona, à distância de André Clóvis. Eu penso que o André Clóvis procura ali travar aquilo que é, ou obstruir aquilo que é a linha de passe do homem que veio ali fazer o vértice sempre nesta circunstância, é o Pablo Rosário. E essa emissão defensiva, a missão defensiva de André Clóvis é tapar essa mesma linha de passe. Olha o Kivior com o Académico agora bem mais adiantado. A bola para o Gabriel Veiga, que é puxado, é agarrado ali por Luís Silva. Livre marcado pelo arco, ou assim lá pelo arco, já marcado por Kivior. Vai a bola para Bednarek. Está no seu meio campo ali com algum espaço, vai adiantar, procura PP nas costas de Robinho. Olha a bola ali para Gabriel Veiga, tem espaço, atirou. É golo! É golo do Porto! Gabriel Veiga com todo na categoria do mundo!

0: Tiger recebeu ali o passe de Pepe, recolheu de pé direito e enquadrou-se com a baliza e cheio de intenção, cortou ao segundo poste, a bola entrou ali nas malhas laterais da parte de dentro da baliza, à quarta de Everton, fazendo um gol de belo efeito, um gol de categoria deste jogador que veio para o Porto do Al Ahly na Arábia Saudita, está na segunda época nos Dragões, tem 24 anos e já se estreou também a marcar aqui no estádio do Fontelo, João.
1: É um golo de bela execução. Gabi Veiga, recolheu a bola quase a meia lua e depois, enquadrado com a baliza, enfiou com o pé direito, a parte interior do pé direito, com um pequeno efeito, desferiu um remate fora do alcance do guarda-redes do Académico de Viseu. Belo golo.
0: Um golo que está ainda no crivo da videoarbitragem, não sei se eventualmente alguma posição irregular que possa ter surgido. Estou a ver que eventualmente ali o passo para PP, para a esquerda, ainda que não seja o nosso ângulo de visão, confesso que não vejo outro motivo que possa estar ali a ser demorado neste escrutínio. Não sei se podes adiantar tu, João, alguma coisa em relação a esta demora na validação do golo por distante. Bom, não tenho a ajuda do João desta
1: lance,
0: continuamos.
1: O lance inicial não vi qualquer irregularidade, mas pode ser, estou à espera da repetição agora, talvez. Para mim não há qualquer irregularidade no lance do golo. O PP
0: está confirmado o golo. Não sei, confesso, não sei porque tanta demora, mas está confirmado o golo. Obviamente algum lance que nos possa, algum momento que nos possa ter escapado, João. Concluído.
1: Não vi qualquer irregularidade. Portanto, o lance, em minha opinião, é limpinho, limpinho.
0: Muito bem, 2-0 para o Porto, quando estamos com 23 minutos nesta partida, 22 e mais, se quiserem, e é o mesmo que dizer que estamos a meio daquilo que é a primeira parte deste Académico 0, Porto 2, Arthur, quem nos apoia no desporto?
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0: Ataca o Porto pela esquerda com o PP presente e zona central do terreno, enquanto a Bentarek lá no grande círculo, zona central, mesmo no meio campo onde o jogo começa. E dá para Kivior, dá para Gabri Veiga. Gabri Veiga fugindo ali para a zona central, encontra Pablo Rosário, ali a pressão de André Clóvis, consegue, eu tentava dar ali para o André, era para o Gabri Veiga outra vez. Mas houve o quarto dos homens do Académico. A bola agora acaba por sair já no campo da equipa portista pela lateral e o lançamento inicia a equipa da casa do Académico de Viseu, que desde o minuto 21 perde por 2-0 com o campeão nacional Futebol Clube do Porto. O esférico a ser recuado ali para o Nicolás Michelis, dá para a esquerda para Gustavo Costa, tenta adiantar, bateu contra William Gomes, sai a bola pela linha lateral, lançamento para a turma viziense. João, 25 minutos, um retrato, uma pincelada daquilo que tens estado a ver nesta primeira parte do Académico 0, Porto 2.
1: O Académico bem, nos minutos iniciais, 10, 15 minutos, depois o Porto retomou a rede do jogo, tomou conta da bola e o control do jogo, embora não seja dominador do jogo, mas está a controlar o jogo com dois golos, que o primeiro a mim deixa-me dúvidas quanto à sua legalidade. Vamos ter esta semana mais uma novela sobre esse lance. Eu também acho que foi uma falta dentro da área da equipa vizinha, ou falta ofensiva. O segundo é um golo limpinho, limpinho. Portanto, uma vitória para já, um resultado também merecido para a equipa do Futebol Clube do Porto.
0: Goiânia teve há pouco espaço ali, ou melhor, a oportunidade de visar a baliza de Diogo Costa, bateu forte, mas contra o corpo de Alberto Costa. São os vizinhos que têm o esférico na sua zona recuada, ali com o Robinho a ter que bater de primeira. A bola chegou a Martim Fernandes, trabalhou, dá para Victor Fraolte, foi entrada ali do homem do Académico, é o número 14, Sofiane Messegman, que fica no chão, terá sido atingido ali. Eu fiquei com a ideia que ele é que entrou de forma mais impetuosa, mas ficou com, ou levou o pior, se quiserem. Não sei se tens já a visão desse lance, João.
1: Não, foi ver um blessing no chão, mas não vi, vou ver agora. Ele escorrega. O Messing escorrega e embate no Martim Fernandes e ficou mal no soque. Só isso.
0: Muito bem, já está o jogo a decorrer ali com há pouco um lance de alguma aflição no sistema reduto da equipa do Académico, com um passe mal medido de um seu jogador, pareceu-me o Miquelis, para o Guardião, que podia ter traído Everton. Olha o Porto ali na zona central, agora para PP, dá para Gabriel Veiga, tentava fazer ali um túnel sobre o adversário, que não foi na conversa. Sofiane Messegan adiantou já para a esquerda, para com ultrapassa a divisória, dá para Goi, está agora do lado esquerdo, trocou com João Guilherme, mas já ganharam a bola os homens do Porto. É fantástico, João, a forma como o Porto tem uma rapidez eficiente naquilo que é a reação à perda de bola. Rapidamente.
1: É verdade. Mecanismo, automatismo afinado. Este Porto perde a bola, mas o colocado logo, imediatamente.
0: Agora o mau passo ali de Pablo Rosário era para Martim Fernandes, sai a bola pela lateral, lançamento do Académico, já efetuado por Govinho, para trás, para o seu central António Correia, irmão de Ramon Correia, um central que joga no Marítimo, irmão gêmeo, por sinal, ambos com 26 anos. Este veio do Vizela, já uma segunda época aqui ao serviço do Académico. Ele que falhou a subida de divisão pelo Vizela há duas épocas atrás, quando nessa época subiram para a Primeira Liga, precisamente o Tondela e o Alverca. Livre ali cometido por, ou falta cometida por PP. O livre já batido, a bola para Nicolás Miquelis, dá para a esquerda para Gustavo Costa, 20 anos este produto da formação viziense, dá para Egoí, este outra vez para trás, dá ali curtinho para o capitão Luís Silva. Bruno Pinheiro vai gesticulando, vai dando indicações aos seus jogadores, vai pedindo fundamentalmente ali a Goi que procura as costas da defensiva portista. A bola em António Correia, de pé direito, entrega à esquerda, cruzou o campo todo o esférico, lá está já o William Gomes ali na pressão, a bola para Mendes, segundo, lá vai a velocidade de Goi, era aquilo que pedia o seu treinador. Goi a ganhar perante ali a presença do Alberto Costa, o corte de cabeça ali a acontecer, e depois o árbitro a apitar, a marcar o livre, uma falta de Gabriel Veiga, parece-me, sobre Luís Silva, que ia chutar a bola de cabeça, terá levantado mais o pé direito esquerdo o jogador do Porto, terá havido eventualmente contacto.
1: É uma boa decisão do árbitro. O Gabi Veiga levantou, embora o jogador do Porto de costa para o lance não tivesse visto o jogador do Académico, Luís Silva, que baixou a cabeça, ou o Gavi Veiga levantou demasiadamente o pé. Agora o critério do árbitro é que conta.
0: Livre para o Académico de Viseu, o Caramana é que está ali, também Messi agora, pé direito, pé esquerdo, a barreira do Porto metrinho ali fora da área, lá está, vai o Turco bater para a defesa, tranquilo ali do Diogo Costa, um passo ao lateral e a recolher com ambas as mãos, ainda deixou bater a bola no relvado e depois recolheu com as duas mãos para tranquilizar a equipa. Tem o esférico guardião internacional portista. Vai passeando com ele ali no interior da área e adiantou para o ex-Arsenal Kivior. Da pé esquerdo entrega para Jan Bednarek. Este veio do Southampton, também da Liga Inglesa. Lá está ali o guarda-redes esportista Diogo Costa a tentar esticar a bola para PP. Saiu um passe com muita força e não com a melhor direção. Foi de costa a costa. Foi mesmo para as mãos de Everton, o guardião da equipa do Académico de Viseu. Recolhe o Porto já no meio campo, defendido pelos variantes ali, William Gomes a bater tudo para trás para o seu guardião. Lá vai o Matias Fernandes a perder ali perante a pressão de Robinho, vai recolher Robinho, a tempo o apoio do João Guilherme, vai dar para Luís Silva, pé esquerdo, mete ali na zona central, o corte vai aparecer, não, olha bem ali o João Guilherme, parecia que tinha ganho à frente ao Martí, este conseguiu chegar lá mais rápido, recuou para o seu guarda-redes que bateu para a frente, já ganhamos esse outra vez, Robinho aqui pela direita vai entregando ali na zona central em João Guilherme, este devolveu, dá a bola ali para Caramano, puxado por Vitor Frouto, o árbitro a apitar e a chamar a atenção ali, aí dá também ali à meia hora de jogo, ao minuto 32, um período para hidratação. É exatamente, é o que acontece, assinalou esta falta de Vitor Frouto, agarrou o Messingham e depois deu indicação de que está aberto um período de hidratação aqui no estádio de Fontelo. Está calor, meus amigos, está calor aqui na cidade de Viriato. João, aproveitamos este momento primeiro para carimbar e depois para o teu comentário. E vamos carimbar dizendo que estamos com 32 minutos e meio aqui no estádio de Fontelo. Académico 0, Porto 2.
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0: O teu comentário.
1: Tem sido um jogo a Porto, como se costuma ver, para aqueles que acompanham o futebol e que veem os jogos da Liga Betclic, este Porto é o Porto normal. Nesta partida está a ser um Porto menos intenso, menos pressionante. Não foi um Porto como, por exemplo, há 8 dias, frente a Arouca, que esmagou a equipa do Arouca. E é um Porto que está a jogar QB, quanto baste para estar a vencer o Académico de Viseu. Embora se diga, ouvi agora a repetição do segundo golo, é um falhanço enorme do guarda-redes viziense.
0: Vai ganhar a equipa do Porto, uma falta ali já, meio do meio campo, defendido pelo Académico, uma carga de António Correia sobre André Silva. Fica no chão o jogador portista, contorcendo-se com dores. Vamos ver se há necessidade também de intervenção da equipe médica. Está lá mesmo no chão, dá-me ideia que... Não, é o André Silva, dá-me ideia que é o Pepe. Dá-me ideia que é o Pepe quem está lá no chão. Ele que ia fugir ali na zona central do terreno, João, lance que deixou machucado o jogador brasileiro da equipa do Porto.
1: É Pepe. Tenta sair no defesa do Académico e depois este estica a perna e derruba o Pepe. Vem assinalada a falta por Miguel Nogueira.
0: Lembro que vai ser marcado por Gabri Veiga. Levanta lá para o interior da área, ao segundo poste, vai ali Kivior de cabeça, vai ali para Pablo Rosário, este com a coxa, tentava amortecer outra vez para o Kivior, foi a ideia com que fiquei, bateu-lhe em vez de ser na coxa, foi no joelho, saiu espirrando para além da linha final, é pontapé de baliza para a equipa do Porto. Estamos a 10 dos 45, de uma primeira parte que vai ter... certamente aqui muito tempo de desconto, dois golos que tiveram na vídeo-arbitragem, a lesão e a assistência e depois a substituição de Zaidu e também o período de hidratação. Portanto, muitos minutos. Olha o Porto ali com perigo pela direita, para o outro, a bola não chega lá, é cortada por Luís Silva, que atira para além da lateral. Lance perigoso em que parecia ser André Silva que açucarava ali a bola para o Vítor Froholt. Mas apareceu ali atento o defensor da equipa do Académico e atirou para além da linha lateral. Lançamento já efetuado. A bola em Pablo Rosário. Dá para trás para Ian Bednarek. Este para Kivior. Tem ali à esquerda o Martim Fernandes. É para lá que vai a bola. Bota laranja de Martim Fernandes. É preciso coragem para uma bota alaranjada, ou melhor, uma bota laranja, mas muito avermelhada, e jogar com ela na equipa do Porto. Já outro tempo, isso dá base a outros comentários. Lá vai a bola para a direita, para o André, aliás, para o Alberto Costa, ali a dar para o seu guardião, muito pressionado por André Clóvis, conseguiu bater o guarda-redes para a frente, e agora Martim Fernandes a controlar e a dar para trás, para Kivior, vai puxar para a esquerda, outra vez Martim Fernandes, tem ali Gabri Veigas na frente, vai refletindo para a zona central, dá para quem? Para André Silva, depois para a esquerda, olha o Porto, vai em velocidade, vai PP, vai dar ali açucarada para o mate, que vai acontecer do lado contrário, vai ser o gol, é golo! É golo do Porto, William Gomes, golo. Que jogada, chegou já lá mais. Golo do Porto, William Gomes. Mas que jogada rápida, ao primeiro toque, envolvendo vários jogadores, e passa açucarado para a entrada do William Gomes, a pé esquerdo, pronto, desamparado, Everton atirou a contar 10, o terceiro do Porto, ao minuto 38 desta partida, João.
1: É verdade, contra factos não há argumentos, isso é o puro do futebol, simples, prático, objetivo. E o Porto remarca o terceiro golo e parece ter arrumado quanto ao vencedor desta partida. Bela jogada, belo golo.
0: Uma jogada de um futebol simples, do mais simples que possa existir, o passa e dá, e certamente aquilo que é o futebol fácil, que nós gostamos de ver e que gostamos de dizer que jogar futebol é fácil, difícil é jogar esse futebol fácil. João, eu vou pegar nas palavras há pouco do Arthur, quando estivemos os dois a falar, por favor, desliga o microfone, olha o Porto com muito perigo, quase que chegava ali espaço para o novo remate do PP, sai a bola para além da linha final, é pontapé de baliza para a equipa do Académico de Viseu. Foi por um bocadinho assim que PP não reuniu condições para visar a baliza de Everton. Pontapé de baliza que beneficia a equipa Viriato, toquezinho ali curto para Everton, depois de pé direito tenta alcançar ali o João Guilherme, mais alto estava o Kivior, de cabeça tirou para trás, depois a bola a chegar ali ao extremo reduto da equipa do Académico, bateu lá para a frente, Kivior, aliás, Bednarek e André Clóvis a desentenderem-se ali com o árbitro a apitar, dar falta para a equipa do Académico e a tentar acalmar ali o André Clóvis, que se pegou ou tentou pegar ali com ou ambos, se quiserem pegar-se um com o outro, aqueles que ir para o Cos, que vão acontecer.
1: Passa à falta do Bednarek.
0: Que foi assim lá lado e já marcada. Ali está a bola para. A bola para o António Correia, que já deu para a esquerda, para Gustavo Costa. E esse microfone, João, por favor. Lá vai a bola para António Correia outra vez, aqui para a direita, para Robinho. Dá outra vez para António Correia, vai subir o Porto, o seu bloco em pressão. Gira o esférico lá para a esquerda, para o Costa, a pressão ali de William Gomes. A pressionar o jogador do Académico, este a bater prensado no próprio William Gomes, ganhou o lançamento da equipe de Viseu, que já bateu, ou que já lançou, e a bola vem para trás, para o guardião Everton, bateu lá para a frente, procurava, ficou aí, a bola passou de cima, saiu pela lateral, lançamento para Alberto Costa. Lateral direito da equipa do Porto, 22 anos, ex-Juventus de Itália, segunda época na equipa portista. Ele que havia sido contratado pela turma italiana ao Vitória de Guimarães. Dá só o Académico a jogar, a atacar aqui pela direita. Tem carrilado muito jogo aqui por Robinho. Ali o Turco Caramanda a ir buscar a bola lá atrás. Foi pressionado por Gabri Veiga, obrigado a recuar e chegou a ser com a Luís Silva, que também está muito recuado. Vai ali o esférico chegar a quem? Ficou aí, fica o homem do Académico no chão. Confesso que não vi o que se passou lá do lado contrário. É o Gustavo Costa. Vai jogando aqui para do Académico. Passe largo aqui para a esquerda. Vai subir ali o João Guilherme. Vai ganhar sobre o Kivior. Mas depois Kivior vai a recuperar e a dar para Martim Fernandes. Muito pressionado o Martim Fernandes. Vai para o chão. Toque ali de Caraman, pelas costas, no pé esquerdo de Martim Fernandes, que fica no chão a queixar precisamente disso, do seu pé esquerdo. Livre que foi assinalado por Miguel Nogueira, e do qual resulta então esta falta que vai ser cobrada do extremo reduto da turma portista. 2 minutos e meio para os 45 regulamentares. Muito tempo de compensação, aposto eu, nesta primeira parte. O resultado esse vai-se fazendo com gols do Porto, para já, apenas e só, João.
1: É verdade, essa falta, Luís, não era merecedora de ser assinalada, porque quem foi o Messing, não? Não foi. Fez a falta sobre o Martim Fernandes, pois foi um lance casual. Ele tropeçou o jogador do Académico e acaba por levar o Martim Fernandes. Portanto, não há nenhuma maldade no lance.
0: Eu fico com a ideia de que, não havendo maldade, houve apenas a falta que foi assinalada, foi aqui à minha frente e foi a ideia com que fiquei. Livre agora, exatamente do mesmo sítio, beneficia o Académico de Viseu. Está lá a Caramani e também Messing para fazer a movimentação. Os jogadores acantonados ali à entrada da grande área do Futebol Clube do Porto. Vai lá a Caramani, bateu, pé direito, segundo posto, cabeceamento por cima. Subiu ali, com a indicação também de que havia posição irregular. Quem subiu foi o João Guilherme, ganhou bem de cabeça, mas estava então em posição irregular, posição de fora de jogo.
1: Nitidamente.
0: Ok, obrigado, João. Lá vem a bola para o guardião Diogo Costa, bateu para a direita, para Bednarek, de pé direito, procura ali o André Silva, passa-lhe a bola por cima, não se conseguiu enquadrar, sobra a bola para o extremo reduto da equipa do Académico. Luís Silva dá para a esquerda para o grego Nicolaos Michelis. Lá está a bola para o lateral esquerdo, tenta adiantar na direção de Messingham, o quarto dos homens do Futebol Clube do Porto. André Silva a trabalhar, dá para Froholt, muito pressionado dos homens do Académico. Chega a bola Pablo Rosário, atrás tem o Diogo Costa e é para lá que vai a bola, para os pés do capitão, ali junto à marca de grande qualidade da área portista. vai sair ali mesmo da área, mete aqui para a esquerda para Kiviar. Jakub Kiviar, de pé esquerdo, adianta ali na velocidade de Alberto Costa, que entrava ali como se de um ponta de lança se tratasse. Recuperaram os vizinhenses, mas entregaram mal. Também não fez melhor a equipa do Porto por Martim Fernandes. Lá vai Caravan, passa por um, passa por dois. Obrigado agora à recuada, ainda no controle da bola, passa para a esquerda, para a esquerda, numa altura em que é anunciado aqui o tempo de compensação. 6 minutos nesta primeira parte, 6 minutos de compensação, João, perfeitamente justificados.
1: Exatamente, muita paragem e longa. Ao duas vezes o Veda árbitro e também a lesão do Zaidu.
0: Muito bem, a bola na posse dos academistas. Um dos homens que tem estado mais em jogo é aqui o lateral direito da equipa do Académico, o Robinho, que entregou em Caraman, vira lá para a esquerda, vai aparecer ali o Gustavo Costa, também a cobertura do Alberto Costa, Costa com Costa, ali o de azul e branco levar para já a melhor. Está junto à bandeira de canto, vai tentar bater contra o adversário, não bate para a frente, ganhou o Luís Silva, tem espaço, vai levantar para o interior da área, o cruzamento, corte é de Kiviar. Vai ali agora Costa em Ciro, corta Pablo Rosário, bateu de qualquer maneira para a frente, a bola sai junto à linha divisória, é o Porto a cortar e a saber sofrer e saber defender também. Lança a bola lançada para Nicolaus Michelis. O grego a dar para trás para o seu guardião. Everton recolheu de pé direito e entregou à esquerda. Para quem? Para Gustavo Costa. Dá para trás para o grego. Troca a bola em zona muito recuada à equipa do Académico. E com a equipa do Porto ali a fazer uma pressão menos intensa do que já vimos fazer nesta partida. Tem o placar a seu favor, vence aqui por 3-0 quando estamos em período de compensação desta primeira parte. Vai o Robinho ali, chega à linha de vitória, travou, deu para Goi, que vai buscar, zona central, vai investir Goi, de pé esquerdo, a conduzir o 47 da equipa do Académico, depois mete a bola para a esquerda, para ali à frente de Farioli, era para Gustavo, vai lá entregar à frente para Goi, consegue ganhar, junto à linha de fundo, à frente está a Farol, está para trás para Gustavo Costa, vai tentando se andar aqui para o lado contrário, cruzamento é de olhar ali, a bola a chegar ao jogador do Académico, remate ali, vou descrever, o cruzamento foi de Luís Silva, saiu bem da sua pequena área o guardião Diogo Costa, mas depois não ficou com a bola colada aos braços, não conseguiu segurar o esférico, houve ali várias tentativas de remate e Bendareca queixar-se de que terá sofrido ali um toque, queixa-se também Diogo Costa de alguma irregularidade, não me pareceu, sinceramente, penso que saltou à vontade, se calhar com confiança em demasia, para depois não ter conseguido segurar essa bola. Foi só isso que eu vi, João.
1: É um choque. Há um choque entre Bandareca e o Clóvis. A tentativa do avançado ganhar a bola e do defesa despachar, tirar a bola da sua área. Um lance normal. Foi azar o jogador do Futebol Clube de Porto que calculou mal a entrada.
0: Lançamento para a equipa do Porto, à direita, da forma como vai começando a descer, ainda no seu meio campo, ali bem em frente ao banco dos responsáveis da equipa azul e branca. Alberto Costa vai fazer a movimentação. Inicia a contagem decrescente do árbitro da partida para aqueles segundinhos que agora tem para fazer a movimentação do lance. Lá está o lançamento efetuado ali para PP, tenta dar de primeira para André Silva, vai levando o esférico, que vai para o chão, o árbitro manda jogar, também me pareceu que não houve qualquer irregularidade, ganharam o Viseu, que tem o esférico, entrega para Robinho, ali com Gabri Veiga a chegar lá e obrigar o jogador do Académico a dar para trás, já rodou a bola lá para a esquerda para Gustavo Costa e este mais para trás ainda para o António Correia, vai abrir aqui para a direita, carrilou em Robinho ultrapassa a divisória, o ex-Penafiel a dar comprido a lira para André Clóvis, vai na cobertura Jan Bednarek, o central internacional da Polónia, a fazer a cobertura do esférico e sai pela linha final, é pontapé de baliza para a equipa do Futebol Clube do Porto. Manda subir Diogo Costa a sua equipa e vai bater comprido lá para o meio campo contrário, e é o que vai acontecer. Vai da pé direito, bateu forte, a bola sobrevoa ali a linha divisória, vai subir André Silva ali com o grego Miquelas, quem ganhou foi o homem do Académico, mas para a sua lateral onde estava William Gomes, este dá para André Silva, depois estava para trás para William Gomes, mas estava bem aí ali a interpor-se, a ganhar no esférico, vai na raça a equipa do Porto, primeiro William Gomes, depois Fraol, que ganha os azuis e brancos, a bola vai para o chão, o homem do Porto à falta de Goi, com reclamação dos homens do Académico, William Gomes fica no chão e está um outro jogador, parece ser o Alberto Costa. O lance em que ficam dois jogadores do Porto ali a acontecer-se no relvado. Ajuda-me, João, dizendo quantos dos 7 minutos já passaram nesta
1: conversação. Já estamos no último minuto.
0: Ah, muito bem, estamos então nesse último minuto de compensação, livre para Bednarek movimentar, ali curtinho do pé esquerdo, uma paragem primeiro, hesita, e depois André Silva, aliás é o... Aliás, não se marca. O árbitro apita, é mesmo tempo de intervalo aqui no Fontelo. O resultado, esse, já o dissemos várias vezes, 0 para o Académico de Viseu, 3 para a equipa do Porto. Artur, não sei se avançamos já com o comentário.
4: Vamos então já para o comentário nesses primeiros 45 minutos.
0: Muito bem, João, 3-0, o que dizer nesses primeiros 45 minutos?
1: Dizer que eu acreditei nesse Académico de Viseu. Nos minutos iniciais, parecia ser um Académico que ia dar muito trabalho à equipa do Futebol Clube do Porto. Mas com o decorrer do jogo e os golos a surgirem, o Académico cresceu, foi caindo de produção, ao contrário do Futebol Clube do Porto, que visto que era uma equipa mais confiante. Desculpa. Desculpem, minha garganta.
0: Muito bem, João, também vou passar por isso, porque ia fazer um relato e vou aproveitando quando tu entras para beber alguma água, que depois me projeta para outros sítios que agora não posso ir, porque está congestionado aqui o espaço nesta tarde, neste estádio cheio do Fontelo.
1: É verdade.
0: Muito bem.
1: Estava a dizer, com o surgir dos golos, a produção do Académico de Viseu foi baixando. Ao contrário, o Futebol Clube do Porto, com um primeiro golo logo seguido do segundo, ganhou confiança, acabou por marcar o terceiro e aqui assinalar ou dizer que o jogo já estava vencido, ou neste caso um jogo que está um resultado mais volumoso que daquilo que se esperava. Portanto, um Futebol Clube do Porto não está a ser preciso ser um grande Porto, mas um Porto suficiente e, acima de tudo, concretizador para este Académico de Viseu.
0: Muito bem, os comentários de quem sabe para resumir esta primeira parte em exercícios de aquecimento na equipa do Porto, acompanhado ali por elementos da equipa técnica, ficou Borga Sainz. Todos os outros elementos das duas equipas receberam aos paliários, portanto perspectiva-se eventualmente uma alteração nesta segunda parte. PP foi assistido ali no lance no correr da partida, pode eventualmente ser uma das alterações que pode acontecer agora ao intervalo. Vamos então saber com o Arthur quem nos apoia nessas nossas transmissões esportivas, intervalo na partida desta tarde-noite aqui no estádio do Fontelo, com o resultado de 0-3, marcou primeiro André Silva, apoiou Gabriel Veiga, depois William Gomes fez o terceiro para a equipe do Porto, portanto, Académico 0, Porto 3.
4: É isso mesmo, daqui a pouco já vamos então saber quem é que nos apoia, mas agora João Cruz, temos também para ouvir Carlos Agostinho, treinador do Penalva do Castelo, que jogou então o seu jogo a contar para a primeira vitória de Portugal e que perdeu em Oliveira das Meias, não é assim, João? João Cruz. Vamos ouvir então Carlos Agostinho.
5: Naturalmente que ninguém fica satisfeito perdendo. Mas nós temos que ser realistas, entramos mal no jogo, tivemos dificuldades em acompanhar o ritmo da equipa do Oliveirense, por vários motivos, pela capacidade física, pela qualidade, e também nós levantamos às 6 da manhã, uma viagem, tudo isto, um bocadinho de queda acaba por somar e fazer a diferença. Não é fácil, aos 20 e poucos minutos estarmos a perder 3-0 e não perdermos a cabeça, porque o importante era saber da dificilmente iríamos virar este jogo, mas manter aquilo que nós trabalhamos, organização, muita paciência, muito sacrifício, porque nós estamos muito atrasados em relação a eles. E a proposta que eu fiz no intervalo foi: vamos para outro jogo, este acabou e agora vamos começar um novo jogo. Contribuiu, penso eu, o resultado de estar a 3-0 e o Oliveirense também não forçar tanto, mas também nós, penso que estivemos mais organizados, fomos acima de tudo realistas, conscientes e conseguimos manter o foco mesmo trabalhando no negativo. Foi o que eu lhes disse, isto é o pior que pode estar a acontecer a uma equipa, ao intervalo estar a perder 3-0, dificilmente conseguimos virar um jogo, mas temos que ter mentalidade para saber sofrer, saber perante tudo isto que nos está a acontecer, nós mantermos aquilo, a nossa identidade, a nossa personalidade e acima de tudo o foco. E eles conseguiram fazê-lo, eu estou muito orgulhoso por eles, porque eles merecem. Naturalmente foi um dia importante para o clube, eu penso que é a primeira vez na história que há uma transmissão direta de um jogo do Penalva do Castelo. Vamos, e eu penso que dentro das nossas limitações fizemos um bom espetáculo, não fizemos antijogo em momento algum, quisemos sempre jogar quando era possível. Naturalmente uma equipa joga aquilo que a outra deixa jogar, e a Oliveirense deixou-nos jogar pouco, e viemos para um contexto completamente diferente, mas pronto, mas dentro daquilo que era o jogo, as dificuldades, acabamos por não deixamos uma má imagem, penso eu. Perder 4-0, pronto, perante um contexto destes, com duas divisões acima, com a época tão adiantada, é o possível, e eu acho que nós damos acima de tudo o que podíamos e em alguns momentos se calhar até mais do que aquilo que nós achamos que conseguimos dar.
4: Foram as palavras então de Carlos Agostinho, treinador do Clube do Castelo, que perdeu hoje de manhã na Oliveirense por 4-0. João Cruz, como disse também Carlos Agostinho, neste jogo deram tudo, mas que não foi possível fazer mais, e que estava contente com os seus jogadores. João Cruz.
1: Sim, Arturo.
4: Estávamos a ouvir Carlos Agostinho, que disse que na derrota do Penalva do Castelo em Oliveira das Meias hoje de manhã por 4-0, onde Carlos Agostinho disse que os jogadores deram tudo, foram para o intervalo a perder por 3-0, vieram com outra atitude na segunda parte, mas que não foi possível, mas que estava contente com os jogadores e que por isso o jogo deram tudo e não podiam ter dado mais, disse Carlos Agostinho. Jogos, tua opinião?
1: É verdade, eu vi o jogo e o Oliveirense é uma equipa da Liga 3, o Penalva é uma equipa do Distrital Liseu. O quadro Agostinho tem motivos de sobra para ficar orgulhoso dos seus jogadores, que eles deram o que podiam. Nesta altura da época, é bom lembrar que a equipa do Oliveirense já leva 3 jornadas de campeonato e o Penalvo Augusto Castelo só começa a sua competição da manhã a 15. Portanto, foi um bom jogo de equipa penalvense e o treinador tem motivos para estar satisfeito.
4: E assim, e agora sim, vamos então saber quem é que nos apoia no desporto. Já voltamos ao Fontelo.
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4: E conhecidos que estão também os nossos apoios para o desporto, também os resultados já se jogaram.

0: Um Alverca 1, Santa Clara 1, Arouca 2, Marítimo 1, e está no intervalo o Académico de Viseu 0, Porto 3, isto na Liga Betclic. Na Liga 2 já se jogaram o Portimonense 0, Leixões 2 e Académica OAF 0, Luziana de Larosa 2, e às 8h30 da noite começa o Torriense Vizela na Liga 2 da Liga Portugal Meu Super. É assim os jogos então para este sábado. E agora vamos ao encontro do Luís Fateixa, ver como é que estão as coisas no Municipal do Fontelo em Viseu para estes segundos 45 minutos neste Académico de Viseu 0 Porto 3. Luís.
1: Está em campo o trio de arbitragem, que é constituído por Miguel Nogueira, Paulo Braz e Nuno Pires. Os outros elementos vão chegando agora a conta-gotas, os jogadores do Futebol Clube do Porto. Perspectivam-se alterações da equipa portista, não só Borges Sainz esteve a aquecer, também Léo Pérez está ali já com equipamento de jogo, e também o Alan Varela tiveram aquecimento intenso neste período de intervalo, portanto eventualmente a perspectivar-se alterações neste início da segunda parte, para não perder certamente o tempo de paragem, digo eu. Léo Pérez dá-me ideia que sim, será o homem que vai entrar. João, essas alterações de Francisco Farioli, ainda que não saibamos quais vão ser e quantas irão ser, mas perspectivam já o que é uma rotação ou um acreditar que o jogo está controlado e o resultado está encaminhado para o Dragão?
2: É verdade, o Farioli tem um resultado confortável. 3-0 dá para rodar, e isso acho eu que é a opinião minha. O treinador do Porto quer rodar outros jogadores e, portanto, com esse 3-0 dá para tudo isso. A entrada do jogo, 3 alterações simultâneas, faz prever e também afinar aquilo que será a ideia do treinador do Porto.
1: Neste momento fico com a ideia de que Léo Pérez irá entrar. Confesso que a Lavarela está também aquecimento, mas não vejo ali já a movimentar-se para esse efeito. Borga Santos poderá ainda acontecer, está com outra t-shirt vestida por cima da camisola azul e branco, que será certamente por baixo. Dirige-se agora ao banco de suplentes. Léo Pérez, esse é certo que vai entrar, fico com essa ideia. Já recebeu-lhe um abraço de Francesco Farioli. E vamos certamente querer aguardar estes instantes para ver se há uma ou mais alterações da equipa portista.
2: O Bernadette sai, Luís. O Bernadette sai.
1: Então será a entrada do Janel Pérez para o lugar de Jan Bednarek, polaco, internacional polaco, que teve aquele lance que se queixava possivelmente do joelho, e certamente por uma questão de precaução é o que está a acontecer. Jan Bednarek a sair, a entrar o Neon Pérez, e portanto por razões eventualmente físicas, ou se quiserem para que não corra risco o treinador da equipa portista em eventualmente agravar alguma lesão do jogador polaco do centro da defesa, que é um dos seios desta equipa portista. Recomeça a partida com a bola metida para trás para Diogo Costa, e este de pé direito vai levantar lá para a entrada da área, ali para o peito de Frouolta, tira a equipa do Académico de Viseu, já recolheu mais atrás o Martin Fernandes, está para Kivior, tem aqui sobre a direita o Alberto Costa, é para lá que vai a bola, encontra o William Gomes aqui sobre a esquerda, vai ser muito pressionado, dá para trás para Kivior, este mais para trás ainda para o seu capitão Diogo Costa, está no interior da área, 26 anos deste internacional portista, produto da formação azul e branca, dá para Kivior, Kivior dado para a esquerda, Martim Fernandes adianta para Pepe, recolhe de pé direito, vem ao encontro da sua baliza, agora tenta mudar o flanco para o lado contrário, a bola é recolhida por Gustavo Costa, vai a pressão de Victor Frol, tenta Gustavo meter à frente o corte de Alberto Costa, mete para a velocidade de William Gomes, olha o Porto contra golpe, mete lá para o lado contrário, o corte a acontecer por parte do homem do Académico, a bola a segurar para William Gomes, que deixa percorrer o esférico, o resto dos metros que restavam para a linha lateral, ganha o lançamento quando atrás dele vinha Victor Frault a pedir-lhe já o esférico. Lançamento já efetuado. Alberto a recolher, dá para Neon Pérez, dá para o Paulo Rosário, encosta em Gabri Veiga, sobre a esquerda tem o Martim Fernandes, meta para Pepe, olha o Pepe, vai para o chão, Pepe, dentro da área, queixa-se de ter sido atingido ali por um jogador do Académico, seria na circunstância o Robinho, o certo é que o árbitro mandou jogar e vem o Académico ali com algum perigo, algum, pelo menos com quatro jogadores ali a pressionarem o portador da bola, e é recuada na direção de Diogo Costa. Não houve qualquer...
2: Aquele lance do BPP, ele entra na área, o Ovinho faz um corte limpinho.
1: Bola metida para o André Silva, dá para Rosário, olha para o Rosário ali, quase assim, esquecendo da bola, adianta agora demais. Era para Gavi Veiga, não acerta no passe e sai essa sinalética agora de Miguel Nogueira a dar a indicação de que aquilo que aconteceu lá dentro da área vizinhança, tal como o João dizia, não é merecedor de qualquer infração, de qualquer punição. Bola em Miquelis, dá para Gustavo Costa aqui sobre a esquerda. Pressão de William Gomes, uma vez mais ali a conseguir tocar o esférico e a atirar pela linha lateral. Muito rápido, muito incisivo nas suas ações, o número 7 da equipa portista. Lançamento para Gustavo Costa. Puxa ali ao longo da lateral, procurando o André Clóvis. O corte dos homens do Porto, a assistência ali de um jogador do Académico. Vai subir ali o Kivior. Sobra a bola para Caraman. Dá para a direita para Robinho. Está junto à linha divisória. Obrigado a parar perante a pressão de Gabri Veiga. Tenta encontrar ali na zona central do terreno o Messegman. Ao corte dos homens do Porto, já recuperaram a bola para Gabri Veiga. Vai passar ali, travou. Tem ali Caraman a conseguir meter-se entre ele e o esférico. E a bola a segurar para Luís Silva. Que dá para trás para o guardião Everton. Para Miquelis. Miquelis dá para Gustavo Costa, tem espaço ali, uma autoestrada sem portagem que vai levar a posição para o meio campo contrário, ultrapassa a divisória, Gustavo Costa ali, ali curtinho para Messegan, depois a falta a acontecer de João Guilherme, agarrou Victor Frault, livre que anuncia a equipa do Porto. Já marcado por Neon Pérez, para trás para o seu guardião. Este adianta para a esquerda para Martim Fernandes, dá para PP, vira-se para o jogo, tem ali o adversário que era o António Correia e ganhou a equipa do Académico de Viseu, esférico a tocar ali António Correia, tranquilo no seu meio campo, dá para Luís Silva, vai tentar precisar uma jogada, atira aqui a bola mais sobre a esquerda para Nicolás Miquelis, o grego já encostou no Gustavo Costa. Também já referimos um produto da formação do Académico de Viseu. Bola ali metida nas costas, ou tentativa de meter a bola nas costas da defensiva do Porto. Era para Clóvis, ganhou ali depois do corte o homem do Académico, o Goi. Agora ali fora outra, ficar com o esférico, vai tentar sair, encosta em William Gomes e este para trás. Para o Alberto Costa. Depois tem um Pérez que recua na direção do Diogo Costa. E o Diogo dá para Yacoub Kivior. Este ex-Arsenal de Londres leva a bola com o pé esquerdo. Conduz ali até à zona do seu central do seu meio campo. Tem a pressão ali à distância do André Clóvis. A bola a ser metida ali num passo de primeira dentro de André Silva. Seria para Frault. O passo sai desviado. Vem aqui ser recuperado à esquerda por Goi. 5 minutos, João, o jogo mais pausado nesta altura.
2: É verdade, o Académico de Viseu também parece-me que já está convencido que há volta a dar a mais uma derrota caseira, porque se o resultado expressivo 3-0 é isso indica. Portanto, o Académico de Viseu quer ter a bola e acho que é a intenção do Académico de Viseu ser a primeira equipa a marcar um golo ao Futebol Clube do Porto.
1: Gustavo Costa tem a bola aqui sobre a esquerda, dá para trás na direção de Nicolau Miquelis, vence mais para trás ainda para o guardião Everton, o brasileiro de 28 anos ali a ter a bola e a dar outra vez para o grego. Tem Gustavo Costa aqui à esquerda, não dá outra vez para a frente, olha ali a pressão dos homens do Porto e espera que chegar a António Correia. Acelera na marcação a equipa do Porto, avançando rapidamente com um bloco, mas conseguiu desfazer bem essa pressão a equipa do Académico. Vai aqui Miquelis pela esquerda, ultrapassa a divisória, entrega em Goi, tenta dar para a Messenger no corte, é de Victor Frault, foi para o chão o jogador do Porto, não houve salto, depois William Gomes ia a fugir ali sobre a direita, tocou Messenger para além da linha lateral, lançamento para a equipa do Porto. Alberto Costa lançou para trás na direção de Neo Pérez, este para o seu guardião, que vai dominando a bola lá no entorno da área, avança ou adianta agora lá para a esquerda para Martim Fernandes, vai tentar passar em velocidade, consegue ali para o Robinho, vai tentar para PP, aparece na cobertura Nicolau Miquelis, de pé direito, um balão para além da linha lateral, para a bancada que fica ali à nossa frente, bem preenchida, diga-se de passagem. Lançamento que vai ser efetuado pelos homens do Porto, Martim Fernandes ali para André Silva, vai trabalhar, dá para trás, na direção de quem? Era na direção de Gabriel Veiga, diz o árbitro da partida que há uma entrada faltosa de André Silva sobre Luís Silva. É a saída da grande área viziense sobre a sua meia-direita. Está recuperado o homem do Académico, bola no chão, vai ser marcado livre por António Correia.
2: Não há falta nenhuma do André Silva sobre o Luís Silva, é um lance normal.
1: Livre já batido, ainda não, uma simulação apenas, agora sim dá para Nicolau Miquelis. É o Académico a dar para trás para o seu guarda-redes, mete aqui para a esquerda para Gustavo Costa. Adianta-se o William Gomes e a bola a sair outra vez prensada. Ganha ali por Victor Frault. Vai ficar com o Férico, obrigado a recuar. Tentava dar ali para trás para Pablo Rosário. Ganhou o jogador da equipa do Académico, ficou o Férico e depois é agarrado ali por Alberto Costa. Meteu-lhe as mãos em cima dos ombros, não deixou seguir o jogador do Académico. Apitou o árbitro da partida, dando indicação dessa mesma infração. Livre já batido. Gustavo Costa com a bola no pé esquerdo. É ali Luís Silva. Dá outra vez para Gustavo Costa. Para trás, para Nicolau Miquelis. O grego vai adiantar? Não, vai recuar na direção do seu guardião. Está dentro da pequena área. Do lado contrário da mesma pequena área tem o António Correia. Ali o PP a apertar. Bateu o comprido lá para o meio campo contrário, onde vai subir o João Guilherme, não consegue tocar no esférico, é lançamento para a equipa do Porto. Martim Fernandes lançou na direção de Kivior. Ali o passe para Gabriel Veiga, depois Martim Fernandes tenta adiantar para André Silva, dá para o Gabriel Veiga, aqui para a direita tem espaço, William Gomes vai meter velocidade aqui pela direita, o apoio é de Alberto Costa, dá para Frault, vai tentar arrancar o cruzamento, não chega ao esférico, o corte, ou melhor, a cobertura é feita por Messenger e evita ali o cruzamento do jogador do Porto, este não tocou sequer no esférico, sai pela linha final, é pontapé de baliza para a equipa viziense. Estamos a chegar ao minuto 10 desta segunda parte e reitero essa ideia, João. Mais pausado o jogo, menos emotividade e é esse resultado que vem na primeira parte, 0 para o Académico, 3 para o Porto.
2: É verdade, é um Porto que tenta controlar o jogo, ter a posse de bola, tem o controle do jogo. Portanto, a classe individual aliada ou foto coletivo do Futebol Clube do Porto dá para encarar os minutos que falta mais à vontade. Por sua vez, o Académico de Viseu também me parece mais preocupado em ter a bola que potencialmente aproximar-se da baliza do Porto.
1: Livre para a equipa do Académico, a saída do seu meio campo, numa altura em que se perspectiva mais alterações. Penso que no Académico de Viseu são chamados também dois homens ao banco da equipa do Porto. Estavam ali exercícios de aquecimento, dois são chamados e vão tirando o coelho, certamente irão entrar. A equipa do Académico com posse de bola. Caraman tem o esférico ali. Cian Caraman, o turco, vai rodar o esférico para a direita, onde está o Antony. O António Correia, e com esta mesma linha para o João Guilherme, outra vez a bola para trás para o Robinho, e este faz girar o esférico para o lado contrário, onde Gustavo Costa recolheu. Olha o Académico a meter a bola lá na zona central. Caraman vai rodopiar, vira-se para o meio campo contrário, mete ali para a velocidade do seu colega. À direita era João Guilherme que aparecia, mas estava bem e atento o jogador da equipa do Porto, Martim Fernandes, cortou, e depois há falta sobre Gabriel Veiga. À saída da grande área, de uma altura em que vão acontecer então essas duas substituições da equipa do Académico, sai o número 47 Coi, entra o número 22, já lá vamos, e sai também o número 7, Luís Silva, para entrar o 45 da equipa de Ciência. Entra então o número 22, que é o Mortimer, e também o Mestanza. Duas alterações na equipa do Académico do Viseu. No Porto vão acontecer também alterações, mas parece que não é para já. Não vão aproveitar este espaço, este momento, este tempo. Vão deixar para mais daqui a pouco a ideia com o ciclo. Mas vai acontecer mesmo essa alteração, será? Gabriel Veiga, entretanto, esse substitui, mas só a camisola. A outra estava rasgada, já vestiu ali a camisa número 10. Desta estará inteira. E vai prosseguir então o jogo. Sem que haja substituição, fico com essa ideia, na equipa do Futebol Clube do Porto, ou vai acontecer ainda? Não. O árbitro dá a indicação de que recomece o jogo. Na equipa do Porto são duas entradas que vamos ter, fico com essa ideia, pelos homens que estão lá do lado contrário. Lá está o Bruno Costa, Diogo Costa a tirar a bola lá para a frente, vai chegar à área contrária, ali com o PP tentar chegar ao esférico, a proteção foi feita e chegou a bola às mãos do guardião Everton, e já pôs no chão, entregou ali curtinho, simulou apenas, entregou agora para o grego Nicolau Miquelas, adiantou para João Guilherme, ali muito pressionado, é obrigado a vir para trás. A equipa do Académico tem também a equipa, toda a equipa do Porto no seu meio campo a fazer pressão. Robinho ali vai perder, não, uma primeira ideia, fiquei com essa percepção, perdeu agora, olha o Martim Fernandes, atira, mas o árbitro interrompeu. Que terá havido uma falta sobre o homem do Académico. E agora sim vamos às alterações do Porto. Sai o número 7, William Gomes, entra o número 16 e vai sair também o PP para entrar o número 17. São os extremos da equipa portista que são trocados. Entra Ibeon e também Borja Sainz. São as alterações protagonizadas por Francesco Farioli, João Cruz, o médio mais fresco, o extremo também rápido, é o refrescar do ataque e dar minutos também a outros jogadores.
2: É verdade, já tinha dito isso. O Farioli está a tentar, com esse resultado expressivo, 3-0, dar rotatividade aos seus jogadores. E, portanto, ele, ao mesmo tempo, tenta refrescar a sua equipa, mas também com a intenção de poder rodar outros jogadores do plantel.
1: Muito bem, a equipa do Académico está com posse de bola. Jogo mais morto, já o referimos nesta segunda parte. O Porto confortável nesta vantagem que criou no primeiro tempo de 3-0, que vai mantendo. O Académico tendo mais posse de bola, não se querendo expor tanto, tirar a bola ao Porto para ser o objetivo, para que não aconteçam mais estragos nas suas redes. Bola para Robinho, está ali com o Porto a fazer pressão, vai tentar sair a equipa do Académico, está a Borja Sainz a fazer pressão, bola para trás para António Correia, dá para ser guarda-redes, é obrigado a bater lá para a frente, vai dividir ali a bola com Pablo Rosário, tocar de cabeça, depois chega a quem? Ao Ibeom, este jogador que entrou há pouco na equipa do Porto, deu para Froholt, vai para o chão Froholt, o árbitro apita, diz que há irregularidade. Foi o Cian Canaman que carregou ali nas costas o Vítor Froholt, o dinamarquês foi para o chão, o árbitro apitou e o livre já foi batido, estando ali na posse de Yakul Kivior. Entregou ali curtinho para Neon Pérez, outra vez Kivior, adianta-se os homens do Académico para pressionar, a bola vai para o guardião Diogo Costa, deu para Martim Fernandes, que deixa escapar a bola para além da linha lateral perante a pressão de Robinho. Tem posse de bola a equipa do Académico, mas na sua retaguarda, com o Miquel a dar para Costa e este para o Gustavo Costa e este para trás, para o seu guardião, que bateu da sua pequena área para a direita, para Robinho, diretamente para fora. A pressão de André Silva deu também este resultado, não deu tranquilidade ao guardião brasileiro da equipa do Académico para entregar a bola convenientemente. Lá está o lançamento que é feito para o interior da área, para o peito de André Silva, dá outra vez para o Martim Fernandes, passa para o adversário, tem espaço para cruzar, não tem ninguém na área, apenas estava lá para o outro, olha ali a trabalhar pela esquerda, a bola para o Martim Fernandes, estava Ibeom para recolher, lá vai ali o Borja Sainz a tentar uma desmarcação de ruptura, ganha Robinho, passa para o adversário, já perdeu, ganharam os homens do Porto, Martim Fernandes tenta dar para Froholt, mas também ali a pressão do homem do Académico que atira para além da linha lateral, lançamento para a equipa do Porto, que começa a pressionar e a encostar a equipa vizinhança um pouco mais atrás, João.
2: É verdade, é um chavão muito antigo no futebol. A equipa do Porto pressiona muito alto e dificulta a organização das equipas adversárias. Ou seja, o Académico de Viseu quer sair a jogar, mas não consegue, dada a pressão alta que a equipa do Porto está aqui a realizar. Aliás, em todos os jogos do Porto vimos isto. É chavão que a melhor defesa é o ataque. Por isso, as equipas que atacam sobre pressão sofrem normalmente poucos golos.
1: Não vai não, Pérez agora a entrenar-se na zona ofensiva, levou para Alberto Costa, já para a zona central, o desvio ali de Caraman, tirou o pão do Boca em Belm, sai o Académico lá pela direita, ali parece ser Mortimer que vai fugindo a trabalhar de pé esquerdo, é ele mesmo, obrigado no entanto a vir para trás, dá para Robinho e isso para trás para o seu guardião. É realmente, como diz o João, uma pressão alta da equipa do Porto, uma pressão intensa que inviabiliza as tentativas que o Académico tem tido. Olha ali o Porto, vai haver espaço para o remate, uma simulação ainda, a bola vai sobrar para Deão, não, ganha o homem do Académico, depois é puxado, vai para o chão, o número 45 da equipa vizinhança, Mestanza, ali a ser derrubado, mas mais uma vez o Porto a ganhar bola em zona atacante e a criar aflição no extremo reduto da equipa do Académico. E tem a bola com Gustavo Costa a dar para trás. Mais para trás dá o Nicolás Miquelis, para o seu guarda-redes. Olha agora a trocar ali a bola para a zona central, arriscada esta saída, mas para já com sucesso, depois tenta dar a bola mais para a frente, procuravam ali o André Clóvis. André, João, que tem estado seco neste ataque viziense, ali metido entre os centrais da equipa do Porto.
2: Não pode ser, Luís.
1: Tem estado seco o dianteiro, o homem-golo da equipa do Académico, não tem tido veleidades ali para ferir a equipa portista para a marcação que é feita pelos centrais portistas.
2: É verdade, a defesa do Porto é um muro de betão armado. Portanto, é difícil penetrar naquela defensiva. Além disso, o académico de Viseu tem pouca bola.
1: Ganha um canto a equipa do Porto, é à esquerda, descia o Martim Fernandes, da pé esquerdo ia fazer o cruzamento, ou tentou fazer o cruzamento, de Carrinho vinha atrás da cobertura, pareceu-me ser Robinho, a tocar com a ponta da bota no esférico, subrepticiamente a sair para além da linha final. Pontapé de canto que leva, eu diria que se não é o primeiro, há de ser dos primeiros cantos da equipa do Porto nesta partida. Não tenho ideia disso, olha o canto, batido ao segundo posto, muita força, ainda a bola lá para o interior da área, Alberto Costa ainda foi buscar a bola, tenta sair o académico agora com velocidade, 3 para 4, vai tentar meter lá para o lado contrário, é Caramante que aparece, vai lá Gabri Veiga e a velocidade dele que marcou o canto, fecha o esforço de Gabri Veiga, marcou o canto à esquerda e é ele que vai recuperar nesse mesmo flanco o esférico que era metido para Caramante. Pujança física e também, digamos que a entrega que tem pela equipa é o que revelam estas ações de alguns destes jogadores do Porto, eu diria todos os jogadores do Porto, porque se sentem confortáveis também em recuperar o esférico, em tentar defender quando defender enquanto são obrigados a fazê-lo, portanto, dando aqui alguma imagem de humildade aos jogadores da equipa campeã nacional, João. A bola ainda é onde Pérez ultrapassa a divisória, da pé esquerdo adiantou para André Silva, olha ali a bola quase chegava para o outro, vai para Gabriel Veiga, mete para Borja Sainz, muito comprido, vai ainda tentar recuperar e impedir que a bola saia pelo lado contrário, conseguiu mesmo Borja Sainz, tem ali Robinho à sua frente, Borja Sainz dá para trás, para Martim Fernandes, para Paulo Rosário, este vai dar para a zona central, o André Silva trabalha ali numa simulação, vai fazer o quê? Vai tentar dar, pareceu-me ali em posição adiantada, o Arto não diz nada, olha o remate, a defesa! A defesa de Everton vai tentar sair a equipa do Académico, marca falta, o árbitro a dizer que Alberto Costa recuperou a bola em falta, não me pareceu, confesso, foi aqui bem perto de mim e o livre é mais atrás, diz o árbitro da partida, mas há pouco parecia-me João que estava fora de jogo, o homem do Porto, parecia-me Martim Fernandes neste passo que foi metido ali no interior da área para o lado esquerdo, ainda assim
2: também
1: nada foi assinalado.
2: Também me pareceu a mim.
1: Exato. Exato, foi até também que ficamos aqui ao vivo e a cores. E agora saía Robinho ali em velocidade, foi travado por Borja Sainz, livre que beneficia a equipa do Académico. Já batida a bola e já chegou atrás outra vez, ao interior da sua grande área. A bola para António Correia. Depois de ser para ele usada pelo guardião Everton, que há pouco fez uma boa intervenção, uma boa defesa. Lá está o esférico a sair pela linha lateral e é lançamento para a equipa do Académico Viseu. Robinho, estamos com 68 minutos, calcamos o minuto 69 nesta partida. Artur Matos no Fontelo, Académico de Viseu 0, Porto 3.
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1: Bola batida pelos homens do Académico. Está ali André Clóvis a dominar. Sobra a bola para Alberto Costa. O árbitro apita diz que há livre que inicia a equipa do Académico de Viseu. Na altura em que vão haver mais duas alterações na turma academista. Vamos ver quem sai. O número 8 vai sair o Caramante e vai sair também o Clóvis. Sai Caramante, sai Clóvis. É o atirar a toalha ao chão, João.
2: É verdade. É o Académico de Viseu vê que não tem qualquer hipótese de chegar à baliza do Diogo Costa. rapada que o guarda-redes do Porto ainda não fez uma única defesa, porque o Porto tem um coletivo muito forte. Já temos visto nestes quase 4 jogos do campeonato e da época passada também. É um Porto quase semelhante à época passada. Portanto, um Porto quer individualmente, quer coletivamente, muito forte.
1: Porto esse que há pouco dizia eu que quando teve aquele pontapé de canto, que se não era o primeiro era dos primeiros, pois bem, nesta partida fui ver as estatísticas enquanto víamos os nossos compromissos publicitários, temos 2 cantos, 1 para cada lado, é o resultado desta partida, portanto fraca em pontapés de canto, 1 para cada lado apenas. Olha a equipa do Porto ali, Paulo do Rosário a tocar para a frente, no entanto há uma falta que é assinalada. Boldini, o jogador que entrou há pouco para o lugar do Clóvis, possante este número 9, Boldini, a ser tocado ali por Pablo Rosário na disputa do lance aéreo. Miguel Nogueira a apitar, a dizer que havia lugar a livre. Já foi batido dos homens do Acrenco, dizem, mas espero que vai chegar a Nicolau de Miquelas. O grego dá para André Seitil, entrou há pouco. Este ex-Tondela foi reforço de janeiro da época passada e preponderante também no trajeto da equipa viziense para a subida de divisão. Lá está a bola em António Gouveia, dá para a esquerda para Gustavo Costa. Este dá para a frente, tentava tocar com o seu colega, interposto ali para o outro, a bola chega ao Boldini, dá para trás para Seitil, para a esquerda para o capitão Sofiane Messegrande, vai para o lado esquerdo, espaço, tenta o remate por fora. Decisão que não foi a melhor. Rematou direto ou tentou visar a baliza de Diogo Costa. Pelo menos foi a ideia que eu fiquei. Se queria fazer o cruzamento, foi perfeitamente disparatado. Saiu a bola em frente, para além da linha final. Pontapé de baliza para a equipa do Futebol do Porto. A bola em Diogo Costa. Adianta para André Silva, carregado nas costas. O Arte apita. Foi o grego Miquelis a fazer esta intervenção voltosa ainda no meio campo do Porto. Livre que inicia a equipa azul e branca. Estamos a 17 minutos e meio dos 90. 0 para o Académico, 3 para o Porto. Livre para a equipa azul e branca. Frohol está para trás para Jakub Kivior. Bloco de 26 anos, ex-Arsenal, que vai conduzir o esférico de pé esquerdo, entrega ali para Neon Pérez. O 18 da equipa portista dá outra vez para o seu colega polaco no centro da defesa, ele que entrou ao intervalo, Neon Pérez para o lugar de Jan Petarek. Ouça ali agora o toque de bola de Imbeone, dá para Neon Pérez, adianta na direção de Gravi Veiga, bola para Alberto Costa, boa combinação, era o passe para a esquerda para Borges Sainz, cortar os homens do Académico, ainda insiste a equipe do Porto. André Silva vai ter espaço para o remate, tenta meter para a direita, Gabi Veiga a fazer um cruzamento, corte ali na extremos de António Gouveia para as mãos do seu guarda-redes, mas matou-se a bandeira a dar a indicação.
4: 6.746.
1: Aqui o compasso espera para dizer que estão neste estádio 6.746 espectadores. Uma excelente lotação para esta partida de sábado ao fim da tarde. Olha o Académico para sair. Não foi, não conseguiu sair. Foi prensado ali por 2 jogadores do Porto. Foi para o seu homem do Académico. Livre assinalado por Miguel Nogueira. Livre que beneficia a equipa do Académico. Um quarto de hora, João, para os 90, que será um quarto de hora não muito diferente, digo eu, acredito eu, daquilo que temos vindo a assistir nesta meia hora inicial da segunda parte.
2: A ser o último quarto de hora que as duas equipas estão desejosas que o jogo termine. O Académico Viseu está praticamente convencido que o pai não vai dar a volta a esse resultado, e o Porto também não faz muito mais para avolumar ou aumentar, se quiserem, este 10 a 0. Portanto, um Porto que tenta ter a bola, é o Porto que joga com o relógio e está à espera que esse jogo termine o mais rápido possível.
1: Um passo agora para a velocidade de Borga Sainz, estava atento ali o guardião da equipa do Académico a recuperar, mas olha o Porto, perigo ali, o remate pode aparecer, apareceu mesmo, de Borga Sainz contra o homem do Académico, ganha à esquerda ainda o Martim Fernandes, dá para trás para o Kivior, mais para trás ainda para o seu colega do centro da defesa, Nuno Pérez, e este para trás para o capitão da equipa do Porto, que jogou em Nantes depois de uma simulação sobre o adversário, recolheu outra vez dentro já do interior da sua grande área o Diogo Costa, mas há pouco dois momentos em que a equipa do Porto cheirou ali o quarto golo desta partida, bola metida para o Alberto Costa,
2: vai ali para o direito, olha, particularmente o Wagenstein, porque ele teve agora o quarto golo nos pés, só que quis fazer uma tirizela quando a bola estava em melhor posição para o seu pé esquerdo.
1: Olha, a equipa do Académico vai avançando ali por Boldini, já perdeu para os homens do Porto com algumas dificuldades físicas, queimbras ali para Alberto Costa, movimentações a acontecerem no banco portista, indicação mesmo para fechar ali do lado direito o Victor Frolt ou o Gabriel Veiga, o Académico insiste lá pela direita, Robinho vai arrancar o cruzamento, corta de Kivior, a bola vai sair pela lateral, também está Martim Fernandes lá no chão do lado contrário, aquele onde nos encontramos, e temos Alberto Costa, que pediu há pouco a substituição ao seu banco, daí dizermos que havia essas movimentações do banco portista. Vamos ver se haverá alguma alteração. Ténis Gol estava ali a preparar-se para entrar, seria para o lugar do André Silva. O certo é que essa alteração não aconteceu ainda, e agora Farioli ali a pôr travão nessas alterações, porque o problema físico de Alberto Costa poderá dar uma outra tipo de alteração. Momento de hidratação também nesta segunda parte, se bem que já esteja bem mais fresco do que aquele momento que vivemos ainda na primeira parte. Vamos carimbar com o carimbo da Antena Livre, Rádio Portas Veiras e também Rádio Fornos de Algodres, no Fontelo, nesta tarde do dia 29, Académico 0, Porto 3.
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1: Regressam agora ao relevado após este período de hidratação. O jogo vai recomeçar. Não sei se houve qualquer alteração neste momento. O Alberto Costa mantém-se dentro do retângulo de jogo e a bola vai recomeçar com o lançamento a acontecer para a equipa do Académico de Viseu. É lá na direita da.
2: O Porto. João, prepara. Prepara duas entradas, Dennis Azul e também a Lavarela.
1: Muito bem, lá vai a sair a equipa do Porto contra-ataque. Borga Sainz sozinho contra o mundo, consegue cortar bem ali. Foi Miquelis, pareceu-me. a recuperar a bola o jogador do Académico de Viseu, deu para André Seifil. Alterações que acontecerão então a todo momento. Estamos entrando nos 10 minutos finais do tempo regulamentar, ali com Alberto Costa a bater de qualquer maneira para a frente do pé esquerdo. Parece-me debilitado o jogador do Futebol Clube do Porto, que será certamente um dos que irá sair, acredito eu. A bola para trás, recuada para o guardião da equipa do Académico, número 98, Everton, 28 anos, brasileiro, a dar ali para a zona central, olha o perigo, uma recepção do seu colega e a bola depois a ser metida lá para a direita, mas momento de aflição ali no interior da área academista. Chega a bola, Messigan vai tentar sair, Messigan não consegue, depois de qualquer maneira o greco Michelis atirou a bola ali para o peito de João Guilherme, muito pressionado ali, pressionado por Alberto Costa, a bola batida para o peito de Leão Pérez, vai conseguir dar para André Silva, vai ali recuar na direção do quem, a interseção do homem do Académico, depois já estava Leão Pérez a tirar de qualquer maneira em balão para dividir ali entre André Silva e também Nicolau Michelis. Bola para Pablo Rosário, vai para o chão Pablo Rosário, ganha os homens do Académico, olha ali a tentativa de chapéu por intermédio do número 45 da equipa do Académico, Mestança. Ali, bem longe, viu o adiantamento de Diogo Costa e tentou fazer dali um golo olímpico. Sai Alberto Costa na equipa do Porto, entra Alain Varela. É uma das alterações que acontece. E parece que para já será só essa. Exatamente, Alain Varela a entrar para o lugar de Alberto Costa. Pablo Rosário passa aqui para a direita, vai fechar o corredor direito e a Lavarela vai pegar ali a sua posição natural, jogar ali à frente da defesa. Olha a equipa do Porto que tenta vir para o ataque, recuperar os Viseu ali com o Pablo Rosário também interpor-se a ficar com o esférico, dá para trás para Nélio Pérez e as mais para trás da direção do Diogo Costa. O tic-tac do relógio não para, 82 minutos desta partida, a bola na posse do Capitão Portista, está no interior da sua área. Ambos satisfeitos, os gladiadores desta partida, porque um quererá sofrer mais e o outro entende que é o suficiente para levar daqui da Beira os 3 pontos. A bola para Michelis. Nicolau Michelis dá para a esquerda para o número 57, continua a ser Gustavo Costa a fazer aqui o corredor portista, dá para, aliás, o corredor academista, dá para o João Guilherme, vai para a zona central do terreno, deu para Mestanza. Mestanza de trabalhar ali, dá curtinho para o seu comitão, para trás para Sentil, abre da direita para o Robinho, vai ter velocidade hoje para Fiel, vai fazer o cruzamento, remate acrobático. Boldini levantava certamente o estádio caso a bola tivesse entrado. Não foi o Boldini. Não foi o Boldini, foi o João Guilherme num pontapé acrobático com a sua beleza, certamente, João, mas que não acertou no alvo. Era um golo de levantar o estádio.
2: Era o golo da época. Uma execução espetacular do João Guilherme.
1: Livre que beneficia a equipa do Porto, ainda no seu meio campo. Ali uma falta sobre Gabri Veiga. É a primeira vez nesta época que Gabri Veiga vai, e digo eu, se não houver alterações, vai fazer os 90 minutos. Eu confesso que não sei se já fez o Porto as 5 alterações, ou se já comeu, por assim dizer, os tempos todos de substituição. Entra Pedro Barcelos da equipa do Académico, sem o grego Michelis, escutado também fisicamente. Também a equipa do Porto com posse de bola ali para Kivior, muito pressionado, dá para trás, para o pé esquerdo de Diogo Costa, bateu de qualquer maneira lá para a frente, para Pedro Barcelos ganhar, para o outro ali na zona central também, em no futebol aéreo, também a disputar a bola, vem Boldini recuperar ali, luta-se no meio campo, a bola para o Mestanza, vai trabalhando, vai tentando ganhar espaço para rematar, olha ali, espaço, vai sair o guardião Diogo Costa. Atento internacional, capitão da seleção, pensa sair aos pés de Mestanza, impedindo que o jogador da equipa do Académico pudesse visar a baliza dos portistas. Lá está ali Diogo Costa agora a bater lá na frente para o André Silva, de cabeça para o Gabri Veiga, vai trabalhar, é puxado, vai para o chão, o árbitro diz que não há nada, manda jogar e a bola para Pedro Barcelos. Dá para trás para António Correia, encontra André Seitil na zona central. Este a dominar, entregou ali a Robinho, tenta adiantar, olha o Porto, ganhou a bola, vai para quem? Para Imbeon, lá vai a bola metida ali para André Silva, adiantou demais, saiu bem o guarda-redes com os pés, tirou a bola para Faol, está na zona central, encontra Pablo Rosário. A bola recuada ali para Nel Pérez, dá para quem? Vai dar para trás, para o capitão da equipa portista. Estamos nos 5 minutos finais, nos 5 minutos que nos davam ao minuto 90 do tempo regulamentar. Ali está agora a bola no mau passo de Fraolta, a ficar no meio campo portista na posse dos homens do Académico. Vai o esférico para Robinho, dá para Seitil, tem Pedro Barcelos atrás. Seitil rodou sobre si próprio, ganhou espaço, deu para Barcelos. À esquerda encontra o Gustavo Costa, vai entregar ali curtinho para o João Guilherme, dá para a zona central, ali para Seitil. Pé em cima da bola, roda o esférico para o lado contrário, vai encontrar na direita o Robinho, apoiou-se ali para a bola chegar aí António Correia, lá vai o Robinho, a dar outra vez para trás para o António Correia. Já do bloco portista, tenta o Académico brindar as 6.746 pessoas aqui no estádio com um gol. Olha o remate ali contra um homem do Porto que vai saindo ali. Agora o passe era direto para André Silva, fica no chão o Gabri Veiga, parece-me ser ele o árbitro, apitou, foi impedido de fazer o passe nas melhores condições o médio portista, e é livre que vencia a turma dos Dragões, a turma campeã nacional em Lisboa. Bom, espero que vou chegar agora a Kivior, é ele que vai fazer a movimentação com a iluminação artificial do Rontelo já ligada, faz tempo. Olha o Diogo Costa, adianta ali para Borga Santos, muita força, a bola sai diretamente para além da linha lateral, lançamento para a equipa do Académico. Lançamento para Robinho, da direção de quem? Adianta António Correia, para trás, este adiantou outra vez para Robinho, dá para sair, ele vai apoiar-se António Correia, é o posto a subir o seu bloco. António Correia dá para trás, para o Everton. Obrigado a dar aqui para a esquerda rapidamente para Diogo Costa, adianta-se Gabi Veiga, levanta Diogo Costa aqui para o corte na primeira instância de Victor Fraolto, mas ganhou depois o Boldini, dá para a esquerda para o João Guilherme, trabalha, sai para a zona central, busca o pé direito para arrematar, não dá para trás, Messenger vai tentar cruzar contra o Neon Pérez, vai ter Gustavo Costa, dá outra vez para Messenger, neste apoio-se ali André Seitil, adianta para Diogo Costa, vai tentar tabelar com o João Guilherme, este obrigado a recuar outra vez para Messenger, está fechada a equipa do Porto, vai trabalhando a turma viciense com a bola a chegar agora ali a Messenger, tem espaço para arrancar o cruzamento lá para o interior da área, vai abrir o desvio, a bola na barra! A barra beijou a face superior, aliás, a bola beijou a base, ou a face superior da barra transversal da lisa de Diogo Costa. João, o melhor momento do Académico, se quisermos uma boa chance do Académico de violar a baliza de Diogo Costa com este remate à parte superior da barra transversal.
2: É verdade, é a única boa oportunidade que o Académico seu teve ao longo de todo o jogo, poderia ter na verdade marcar o primeiro golo a esta equipa do Porto.
1: Porto tem a bola, Pablo Rosário dá para Vítor Fraolto, vai para o chão Vítor, mas consegue a Lambarela ficar com o esférico aqui para Gabri Veiga, primeiro tentava solicitar da frente o André Silva de sincronização nesta altura, e o esférico a ser recolhido por António Correia, que dá para Seitil. Vai galgando ali alguns metros de terreno, entrega à direita para o Robinho, o eixo da Fiel a dar agora para trás para António Correia. Não vai haver progressão, o CIA é muito lenta por parte dos homens do Académico, chega, ou melhor, a bola acelera quando chega a João Guilherme, a Mestanza, a Mortimer ou o Boldini, que são frescos e querem obviamente mostrar serviço ao seu treinador. E ao mundo, que os vai vendo também através das imagens sonoras da nossa transmissão. Olha ali o Académico, com a bola aí para Bolvinho, corta a acontecer, a recuperação de Seitil, mete para a direita para Robinho, lá vai o pé direito de Robinho fazer o impedimento, não, a simulação apenas, depois dá para trás para António Correia, este tem Barcelos aqui sobre a esquerda, tentou meter diretamente lá na frente, olha o Porto, recuperou, bola para André Silva, dá para quem? Para Martim Fernandes, vai para o seu Martim Fernandes, uma falta ali fora de tempo do jogador do Académico, foi o Robinho a atingir ali o jogador do Porto. Tem uma reprimenda verbal do árbitro da partida, Miguel Nogueira João, que está a chegar ao minuto 90. Estamos agora, carimbamos o minuto 90 e levanta-se a placa com 3 minutos apenas de compensação. Estava eu a dizer que chegámos ao minuto 90 sem cartões amarelos nesta partida, João.
2: Foi uma segunda parte muito descansada para as duas equipas. O Académico de Viseu viu o jogo resolvido na primeira parte. O Futebol Clube do Porto, por sua vez, também tinha um resultado confortável, portanto foi uma segunda parte muito macia, muito lenta, ou quase diria até mal jogada.
1: A bola metida em profundidade para as costas da defensiva portista, muito alongado o passe e o Costa recolheu e controlou na sua grande área, ou se quiserem ao contrário, controlou e recolheu na sua grande área. Agora deu um Pérez, mete a bola, era para André Silva, a interseção é de Seitil, recolhe o esférico, vai ali caminhando longitudinalmente com a linha divisória de campo, dá depois para trás para António Correia, tentava dar de primeira para Robinho, a bola vai diretamente para além da linha lateral. Tempo de compensação, o tic-tac levar-nos até ao final da partida. Vai vencendo o Porto por 3-0. Com esses golos, André Silva, Gabriel Veiga e William Gomes. Lançamento efetuado, André Gomes lá para o lado esquerdo, a proteger o esférico ali muito apertado. Tenta dar para Gabriel, aliás, para Borja Sainz. Cortaram os homens do Académico com o esférico a chegar com o Costa aqui à esquerda. Vai meter para João Guilherme. O Guilherme rodoviar sobre si próprio, encarar ali o Victor Fraolde, dá para Messegwin. Messegwin encontra André Seitil, vai tocar com Messegwin outra vez, mas não há progressão. Obrigado a jogar para trás, para o interior da sua grande área, onde está António Correia, na pequena área. Abre da direita em Robinho, a opção ali de André Gomes. Vai Robinho levar o esférico, uma simulação, chega à linha divisória. Obrigado a dar para trás, para Seitil, um toque subtil ali sobre Borja Sainz, fazendo a bola chegar ao central António Correia, que dá para Pedro Barcelos. Lá vem a bola, entrega André Seitil, galga metros do terreno, ultrapassa a divisória, não sai ninguém na pressão, recua o bloco portista, vai agora abrir à direita, com espaço ali para Robinho, chega-se o jogador do Porto ali na cobertura, o cruzamento do primeiro, o primeiro desvio e agora uma carga sobre Robinho, sobre Borja Sainz, livre que é apontado pelo árbitro da partida. Dava-me a ideia que tinha já apontado pelo centro de terreno a dar a indicação do final da partida. Não aconteceu. Há lugar ainda à marcação deste livre para o Diogo Costa. E acredito que com a batida do mesmo chegamos ao final do encontro. Lá vai Diogo Costa. Ainda a demorar algum tempo. Vai bater agora e o árbitro apita exatamente para terminar a partida. Acabou o jogo no estádio do Zondelo, na cidade de Viseu, que se engalanou para receber o campeão nacional. Perdeu a equipa da casa por 3-0, com esses 3 golos da primeira parte, 3 golos marcados deles por André Silva ao minuto 5, por Gabriel Veiga ao minuto 21, por William Gomes ao minuto 38. Ganhou o Porto 3-0, João Cruz, sem contestação, digo eu.
2: Sem dúvida, já era favorito antes da partida se iniciar e confirmou no relevado esse favoritismo. Portanto, uma vitória sem mácula, uma vitória merecidíssima da melhor equipa, da equipa mais competente no relevado do estado do Fontelo. O Académico Viseu fez aquilo que pôde fazer ou podia fazer contra este bloco da equipa dura que é esse Futebol Clube do Porto, que não deixa jogar as suas equipas adversárias com a pressão altíssima, quer ofensiva, quer defensiva. O Académico de Viseu não conseguiu fazer melhor que aquilo que fez. Portanto, não tem que se queixar do árbitro nem de nada, apenas e só queixar-se que à sua frente esteve uma equipa muito melhor, uma equipa competente. Por isso, repito, uma vitória merecida.
1: Já abordaste isso no início da nossa transmissão, vou-te provocar outra vez com essa chamada e para que comentes. Convidia se calhar ao Académico começar a fazer os seus jogos todos fora do Fontelo. João Cruz.
2: Sim, Luís. Sim.
1: Provocava até com esta frase que tu abordaste no início da nossa transmissão, de que conviria certamente ao Académico de Viseu começar a fazer as suas partidas todas fora do Fontelo. Isso porque no Fontelo ainda não marcou, ainda não pontuou, e fora já marcou e já trouxe pontos.
2: Não é bom sinal, não é bom, porque posso criar um síndrome de jogar aqui no estado do Fontelo, embora hoje se espesse para frente o campeão nacional em título e uma equipa que tem criado dificuldades a todos os seus adversários. É uma equipa 100%

0: pessoa que enriqueceu sendo a base, a estrutura da época passada, vai tentar realizar um campeonato capaz de jogar pela permanência.
1: Na altura em que a equipa portista vai ali agradecer aos muitos adeptos dragões que vieram ao Fontelo, que fizeram parte dos 6.746 que estiveram a ver esta partida, num estádio praticamente lotado. E nós vamos então para o nosso Botafora, recordando esses três gols: André Silva ao minuto 5, Abi Veiga ao minuto 21 e depois Medina Gomes ao 38. Fizeram o resultado ainda na primeira parte: Académico 0, Porto 3. É o que fica para a história nesta época de regresso do Académico ao futebol maior em Portugal. E fica também mais um trabalho com a chancela Tenda Livre, Rádio Esportes das Beiras e Rádio Foros Valgodos para todo o mundo. Nós que fomos a única rádio local, Rádio Beira, a estar presente nesta partida mediática aqui no estádio do Fontelo. Um grande abraço para o Arturo, um abraço para o João, um abraço para aqueles que nos acompanharam um pouco por todo o mundo. Bem-ajam.
2: Um bem-ajam também para ti, Luís, também para ti, João. Um abraço, um bom fim de semana. Enquanto nós, voltamos a falar de hoje a 15 dias, que eu para a semana vou de férias. Amanhã vou para o Municipal da Serra das Calhadas e depois vou gozar uma semaninha de férias. Um abraço para ambos, um bom fim de semana e até de hoje a 15 dias. Foi assim também que estivemos no Fontelo a acompanhar este Académico de Viseu 0 Porto 3. A altura para as nossas despedidas, depois vamos saber quem é que nos apoia e é um quanto a mim, é um até amanhã. Tchau, tchau, boa tarde, até amanhã e vamos ver quem é que nos apoia no desporto.
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2: 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Boa noite. São 21 horas.
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6: 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Boa noite. São 22 horas.
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1: 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Boa noite. São 23 horas.
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0: 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É meia-noite.
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Olá, olá, olá, meus queridos, sejam bem-vindos ao Puro Extenso, o programa que vos traz as melhores remixes, as melhores versões extensas e as melhores mashups, algumas até feitas em exclusivo para uma malta cada casa. Hoje, se tiver tempo, ainda vou-vos apresentar mais uma cada as minhas. Bom, desde os cantinhos mais recônditos do planeta, passando pelas repartições financeiras dos arranha-céus até aos montacargas e alguns ascensores que dizem as mais línguas e vejam o nosso groove, estamos cá semanalmente aqui na frequência da tua rádio favorita. O que convém não te esqueceres é de visitar o nosso site em nootrolado.fm.webnode.pt. Convém também não esquecer de subscrever o nosso canal em youtube.com/rmxpt, por lá encontras as nossas brincadeiras. Deixa o teu like, ativa o sininho para estar sempre um passo à frente na onda musical. E agora vamos lá, vamos mergulhar num tema que em 84 fazia os paranoicos dizerem: está alguém à espreita. Preparem-se para ouvir Rockwell. Vem aí Somebody's Watching Me, com a participação vocal de Michael Jackson. Afinal, já George Orwell dizia: Big Brother, Big Brother is watching you.

fantástico, não é? Se em 1984 George Orwell nos ensinou e nos disse que o Big Brother estava de olho em nós, ensinou-nos que a vigilância era coisa séria, em 1977, ainda na idade da inocência, Michael Zegger Band, provou-nos que se quedarmos todos em uníssono, a coisa resulta bem, mas bem melhor. O Let's All Chant é a próxima a rodar aqui no Puro Extenso.

O som eletrizante dos belgas Tecnotrónica com este pop de jam a rodar no puro extenso. Esta música que fazia os nossos anos 80 parecerem um interno flash drive de energia. Agora, meus amigos, agarrem os vossos reprodutores porque preparámos uma sequência de mais duas, de dois clássicos que marcaram a transição para os anos 90. Então, em 1983, exatamente, estava aqui a ver, 1983 chegava a Hathaway a perguntar num misto de romantismo e desespero o que é o amor, e confiamos, essa ficou para a posteridade. Para fechar esta sequência de apenas duas, o Snap com Rhythm is a Dancer. Há quem diga que se o ritmo não faça a dança, bom, nem as melhores cadeiras de escritório o conseguiriam fazer mexer. Mas agora vamos tentar responder esta pergunta. What is love? Quem o pergunta é Hathaway.

Bem, meus amigos, agora vamos voltar um bocadinho do tempo. Vamos voltar para os anos 80, quando os Synthesizers dominavam as rádios e a moda era tão ousada como as calças à boca de sino na década de 70. Preparem-se para mais dois clássicos que nos fazem recordar aquela mistura peculiar entre o sernismo e o nonsense. Primeiro vem o Laid Back com White Horse, uma faixa tão calma que, se fosse um elevador, olha, pararia em todos os andares só naquela de admirar a vista. Por fim, Yazoo com Don't Go para o ano de 1982, Vince Clark e Alison Moyet, naquilo que ainda hoje é um convite para não se deixar levar pelas correntes da monotonia. Literalmente, não te vás embora, fica por aí, fica com

E é assim, meus caros, que desde os humores paranoicos de Rockwell à calmaria sofisticada do Ziazu, vamos chegando ao final desta maravilhosa viagem sonora pelo mundo dos remixes e versões extensas. 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Subscrevam também o nosso canal no YouTube, em youtube.com/rmxpt. Deixem um gosto nos vídeos, acionem o sininho para serem sempre os primeiros a saber das novidades. Nós voltamos para a semana, mesmo dia, mesma hora, aqui na frequência do costume. Até lá. Olha, para as pedidas, no outro dia vi um vídeo aí de um TikToker que dá pelo nome de Camaleão. Ele brincava com uma música de Marante, que diga-se passagem, também está na galeria dos meus guilty pleasures, e eu resolvi fazer uma coisinha, uma brincadeira com essa música. A música chama-se Conversinha, é mesmo a última para esta edição do No Outro Lado FM, aliás, para esta edição do Puro Extenso No Outro Lado FM, é mesmo outra conversa. Então, porque a vida é demasiado pequena para músicas curtas, vamos em frente, vamos terminar com o Marante. Até lá, fiquem bem e mantenham o ritmo.

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